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1: O tempo para domingo, dia 28 de junho, o IPMA prevê céu pouco nublado ou limpo, apresentando geralmente muito nublado no litoral norte e centro, com possibilidade de ocorrência de chuvisco. Vento fraco a moderado norte-noroeste, rodando para oeste-sudoeste, na costa sul do Algarve durante a tarde e soprando por vezes forte nas terras altas e litoral oeste a partir da tarde. Prevê-se ainda uma pequena subida da temperatura máxima, exceto no litoral centro. Para Tavira, a temperatura máxima prevista aponta para 33 graus.
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4: Uma da manhã e 2 minutos. A continuação de uma boa madrugada na companhia da Gilão FM.

sei. Uma da manhã e 19 minutos. A continuação de uma ótima noite, de uma ótima madrugada. Obrigado pela sua companhia aí desse lado. Vamos consigo até às 7 da manhã.

obrigado pela sua companhia e pela sua preferência. Continuação de uma ótima madrugada e uma ótima noite na companhia da Chilão FM. Até às 7 da manhã, como habitualmente acontece, com Jorge Sampaio.

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1: Uma da manhã e 45 minutos. Até às 7 da manhã, a continuação de uma ótima madrugada. Obrigado pela boleia que nos vai dando.

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1: O tempo para domingo, dia 28 de junho, o IPMA prevê céu pouco nublado ou limpo, apresentando-se geralmente muito nublado no litoral norte e centro, com possibilidade de ocorrência de chuvisco. Vento fraco a moderado norte-noroeste, rodando para oeste-sudoeste, na costa sul do Algarve durante a tarde e soprando por vezes forte nas terras altas e litoral oeste a partir da tarde. Prevê-se ainda uma pequena subida da temperatura máxima, exceto no litoral centro. Para Tavira, a temperatura máxima prevista aponta para 33 graus.
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10: Boa noite, são 2 horas e 2 minutos. A continuação de uma boa madrugada na companhia da Gilão FM.

Obrigado pela sua companhia e pela sua preferência. Espero que esteja a gostar da nossa escolha musical. Eu sou o Jorge Sampaio e, como sempre, vou consigo até às 7 da manhã.

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Boa noite. São 2:20. A continuação de uma ótima noite, de uma ótima madrugada. Obrigado pela sua companhia aí desse lado. Vamos consigo até às 7 da manhã.

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2: Boa noite, são 2 horas e 50 minutos. Até às 7 da manhã, a continuação de uma ótima madrugada. Obrigado pela boleia que nos vai dando.

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1: O tempo para domingo, dia 28 de junho, o IPMA prevê céu pouco nublado ou limpo, apresentando geralmente muito nublado no litoral norte e centro, com possibilidade de ocorrência de chuvisco. Vento fraco a moderado norte-noroeste, rodando para oeste-sudoeste, na costa sul do Algarve durante a tarde e soprando por vezes forte nas terras altas e litoral oeste a partir da tarde. Prevê-se ainda uma pequena subida da temperatura máxima, exceto no litoral centro. Para Tavira, a temperatura máxima prevista aponta para 33 graus.
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7: Boa noite, são 3 horas e 2 minutos. A continuação de uma boa madrugada na companhia da Gilão FM.

Bom dia a todos, muito boa noite, uma excelente madrugada. Obrigado pela sua companhia e pela sua preferência. Eu sou o Jorge Sampaio e, como sempre, vou consigo até às 7 da manhã.

Boa noite. São 3 horas e 23 minutos. A continuação de uma ótima noite, de uma ótima madrugada. Obrigado pela sua companhia aí desse lado. Vamos consigo até às 7 da manhã.

Ficamos assim nesta madrugada até às 7 da manhã. Continuação de uma ótima noite. Para si que está a trabalhar tal como nós, então aproveite-a da melhor forma. Bom descanso, se for caso disso.

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1: Boa noite. São 3 horas e 51 minutos. Até às 7 da manhã. A continuação de uma ótima madrugada. Obrigado pela boleia que nos vai dando.

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1: O tempo para domingo, dia 28 de junho, o IPMA prevê céu pouco nublado ou limpo, apresentando-se geralmente muito nublado no litoral norte e centro, com possibilidade de ocorrência de chuvisco. Vento fraco a moderado norte-noroeste, rodando para oeste-sudoeste, na costa sul do Algarve durante a tarde e soprando por vezes forte nas terras altas e litoral oeste a partir da tarde. Prevê-se ainda uma pequena subida da temperatura máxima, exceto no litoral centro. Para Tavira, a temperatura máxima prevista aponta para 33 graus.
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1: Exposição de gravura Pequenos Bartos permeia o talento e a criatividade de alunos locais. A iniciativa da Associação OBS, neste caso denominada Oficina Bartolomeu dos Santos, em parceria com o município e também o Centro Levante Algarvio, a celebrar o legado do mestre Bartolomeu Cid dos Santos, promovendo a cidadania ativa através da arte da gravura. Está patente ao público, precisamente até o dia 30 de junho, no foyer do Teatro Municipal António Pinheiro, esta exposição Pequenos Bartos. Resulta da parceria entre a Oficina Bartolomeu dos Santos, a Câmara de Tavira e o Centro de Formação da Associação de Levante Algarvio, o CAFSE. Esta iniciativa celebra o talento artístico dos alunos das escolas de Tavira através da arte da gravura. O projeto nasceu da missão da Oficina Bartolomeu dos Santos em honrar o legado artístico e cívico do Bartolomeu Cid dos Santos, conhecido entre os seus pares como Barto, o criador português e mestre de gravura e reputação mundial que passou grande parte da sua carreira no Reino Unido, escolheu Tavira para viver e trabalhar os últimos anos. A Oficina Bartolomeu dos Santos afirma-se como um espaço de liberdade, criativa, formação e partilha para artistas de todas as gerações. Realizando o ano letivo 2025-2026, uma aventura artística que superou as expectativas, envolvendo 10 professores formados em técnicas de gravura e cerca de 300 dos seus alunos das turmas de 5º e 12º anos da Escola Dom Manuel, Agrupamento de Escolas Dom Manuel I e do Agrupamento de Escolas Dr. Jorge Augusto Correia. O projeto culmina na exposição que reflete resultados positivos, o envolvimento comunitário, a forte adesão e entusiasmo por parte dos professores formados em técnica de gravura e dos alunos das direções escolares no desenvolvimento da expressão artística. A qualidade, a criação das obras ricas em beleza, simbolismo e criatividade, elevando a gravura como uma linguagem de pensamento, contínua reflexão e descoberta, além dos valores cívicos, com a promoção da partilha fértil e de uma ação coletiva que estimula a imaginação, a cidadania ativa, a empatia e a integração social. O evento inclui a entrega de prémios Pequenos Bartos, distinguindo 33 alunos pelas suas artes. A cerimónia e a equipa de gestão do projeto, incluindo os artistas plásticos e formadores, expressou o profundo agradecimento aos agrupamentos de escolas, bem como a todos os serviços municipais e parceiros envolvidos, dando conta da importância deste momento artístico para Tavira. No momento da entrega dos prémios, a Presidente da Câmara Municipal de Tavira também, citando, afirmou a satisfação e o compromisso do município na viabilização do projeto. Agora expresso nesta exposição que pode ser visitada precisamente no Teatro Municipal António Pinheiro até ao final deste mês de junho. O município de São Brás de Alportel e o Exército Português renovaram esta semana o protocolo de colaboração que assegura ações de vigilância e prevenção de incêndios rurais na Serra do Conselho durante os meses de julho, agosto e setembro. Após 14 anos de colaboração contínua, esta parceria constitui um importante reforço na estratégia municipal de prevenção de incêndios rurais, contribuindo para a proteção dos territórios, das populações e do património natural do Conselho. As patrulhas do Exército asseguram presença regular em zonas remotas e de difícil acesso, permitindo a detecção precoce de situações de risco e dissuasão de comportamentos negligentes e uma maior capacidade de monitorização do território. Além deste apoio, o município conta com 3 equipas de intervenção permanente dos bombeiros voluntários de São Brás de Alportel, reforçadas durante o período crítico de verão, com uma equipa adicional integrada do dispositivo especial de combate a incêndios rurais, o denominado DECIR. Em dias de risco muito elevado, a equipa é destacada estrategicamente para a serra, garantindo uma resposta mais rápida e eficaz em caso de ocorrência. A vigilância assegurada pelo Exército complementa o trabalho desenvolvido pelos bombeiros voluntários, pelas equipas da GNR, nomeadamente na Torre de Vigia da Menta, também pelos sapadores florestais e pelos diversos agentes da Proteção Civil.
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1: O município de Tavira e Regimento de Infantaria número 1 reforçam vigilância florestal no concelho. Foi celebrado um protocolo de colaboração entre o município de Tavira e o Regimento de Infantaria número 1. O objetivo é reforçar a segurança das populações e a proteção do património natural durante o período crítico de risco de incêndio. No âmbito desta parceria, elementos do Exército equipados com viatura e sistema de comunicações vão percorrer rotas específicas em ações de patrulhamento e vigilância florestal. A colaboração contribui para uma maior proximidade às populações e para a detecção precoce de incêndios rurais, reforçando a prevenção e a capacidade de resposta no território. O Instituto de Conservação da Natureza e das Florestas abriu 9 vagas para voluntariado no Centro Nacional de Reprodução do Lince Ibérico em Silves, 4 vagas entre agosto e outubro e outras 5 vagas entre novembro e janeiro. O estágio terá duração de 3 meses. Os voluntários ficarão integrados na equipa de etologia e videovigilância do centro. Todos terão formação para o efeito. Lembrando que este centro procura pessoas preferencialmente com formação nas áreas de ciências naturais ou etologia ou nas ciências de comportamento. O alojamento durante o período de voluntariado será assegurado nas instalações do centro de forma gratuita, sendo concedido um montante equivalente a subsídio de refeição, 6 euros por cada turno de 8 horas de trabalho, incluindo um seguro de acidentes pessoais. Em funcionamento desde 2009, este centro foi criado no âmbito do projeto de reintrodução do lince ibérico na natureza. Ao todo, já nasceram 192 linces neste centro desde 2009 para reintrodução na natureza em vários pontos da Península Ibérica. Esse é o objetivo do Centro Nacional de Reprodução do Lince Ibérico, lembrando que as candidaturas para voluntariado devem ser feitas entretanto para participar neste projeto, lembrando que são 4 vagas para os meses de agosto e outubro e 5 para os meses de novembro a janeiro. Em Alcoutim, a Câmara vai ajudar ou transferir para as juntas de freguesia, no âmbito das competências, 175 mil euros para as juntas de freguesia do concelho, um apoio destinado à concretização de investimentos em infraestruturas, aquisição de equipamento e melhoria dos serviços prestados às populações. Esta verba, distribuída pelas 4 freguesias do concelho, permitirá financiar intervenções consideradas prioritárias para os respectivos executivos. Em Martilongo, o apoio municipal destina-se à aquisição de um terreno junto ao cemitério local e à realização de obras naquele equipamento. Parte do montante será igualmente aplicada na organização de festividades promovidas pela freguesia. Em Vaqueiros, a transferência financeira permitirá avançar com a ampliação do cemitério da localidade e assegurar a aquisição de uma viatura ligeira de mercadorias para apoio às atividades da junta de freguesia. Na União de Freguesias de Alcoutim e Pereiro, a verba servirá para adquirir uma carrinha de 9 lugares, destinada ao transporte de utentes que necessitam de recorrer aos serviços do Centro de Saúde, nomeadamente para consultas de tratamento, fisioterapia e cuidados de enfermagem. A intervenção contempla ainda o arranjo do jardim exterior da sede da União de Freguesias. Já em Giões, a verba atribuída será canalizada para a valorização da envolvente do Parque de Merendas da Fonte Santa, através da realização de diversas melhorias naquele espaço de lazer e convívio. São investimentos que correspondem a necessidades concretas das juntas de freguesia. Com esta transferência de verbas, a Câmara de Alcoutim reforça a cooperação institucional com as freguesias, reconhecendo a importância da concretização das respostas de proximidade e promoção do desenvolvimento local. Pomos ponto final neste espaço de informação. Um bom fim de semana com a sua rádio.
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6: Boa noite, são 4 horas e 10 minutos. A continuação de uma boa madrugada na companhia da Gilão FM.

onde quer que esteja, para si, a continuação de uma ótima madrugada e uma ótima noite na companhia da Chilão FM. Até às 7 da manhã, como habitualmente acontece, com Jorge Sampaio.

Boa noite. São 4 horas e 26 minutos. A continuação de uma ótima noite, de uma ótima madrugada. Obrigado pela sua companhia aí desse lado. Vamos consigo até às 7 da manhã.

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1: Uma vez mais a todos, muito boa noite. Uma excelente madrugada com a Gilão FM.

obrigado pela sua companhia e pela sua preferência. Continuação de uma ótima madrugada e uma ótima noite na companhia da Chilão FM. Até às 7 da manhã, como habitualmente acontece, com Jorge Sampaio.

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0: São 5 horas.
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2: O tempo para domingo, dia 28 de junho, o IPMA prevê céu pouco nublado ou limpo, apresentando-se geralmente muito nublado no litoral norte e centro, com possibilidade de ocorrência de chuvisco. Vento fraco a moderado norte-noroeste, rodando para oeste-sudoeste, na costa sul do Algarve durante a tarde e soprando por vezes forte nas terras altas e litoral oeste a partir da tarde. Prevê-se ainda uma pequena subida da temperatura máxima, exceto no litoral centro. Para Tavira, a temperatura máxima prevista aponta para 33 graus.
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2: No âmbito das comemorações dos 20 anos da Biblioteca Municipal Álvaro de Campos, decorre no dia 2 de julho um conjunto de iniciativas que convidam a revisitar o percurso da biblioteca e a refletir sobre os desafios que se colocam estes espaços no Algarve nas próximas décadas. O programa inicia às 6 da tarde com a inauguração da exposição 20 anos Abrir Caminhos, uma cronologia visual que propõe uma viagem pelos momentos mais significativos da história da Biblioteca Municipal desde a sua abertura a 1 de junho de 2006. Através de fotografias, documentos e testemunhos visuais, a exposição recorda a transformação da antiga cadeia civil de Tavira, reabilitada pelo arquiteto João Luís Carrilho da Graça, bem como duas décadas de atividades, projetos, encontros e personalidades que contribuíram para afirmar a biblioteca como um espaço de promoção da leitura, do conhecimento e da participação cultural. Às 6h30 da tarde realiza-se a conversa aberta entre livros e territórios, o papel das bibliotecas no Algarve, um momento de reflexão e debate sobre a missão das bibliotecas num contexto marcado por profundas transformações sociais, culturais, demográficas e tecnológicas, partindo de questões como que bibliotecas necessita o Algarve nos próximos 20 anos ou que lugar terão as bibliotecas num Algarve cada vez mais turístico, multicultural e digital. O debate procura abordar temas relacionados com a identidade e memória dos territórios, a cidadania, a inclusão digital, o acesso ao conhecimento e ao desenvolvimento regional. Contando com a participação de Dália Paulo, especialista nas áreas do património e da valorização da identidade da Algarvia, Joaquim Brandão Pires, conhecedor de dinâmicas territoriais e dos desafios do desenvolvimento regional, acompanhando igualmente o trabalho da Rede de Bibliotecas do Algarve no âmbito da AMAL, Salomé Horta, diretora da Biblioteca da Universidade do Algarve e antiga diretora da Biblioteca Municipal de Faro, com experiência nas bibliotecas públicas e académicas. Participação também de Elizabeth Rodrigues, jornalista do Sul Informação, que irá assegurar a moderação da sessão. A iniciativa pretende assumir diferentes perspectivas sobre o papel das bibliotecas enquanto espaços de cidadania, conhecimento, inclusão e desenvolvimento dos territórios, reforçando a sua relevância numa região em permanente transformação. A participação é livre para este dia 2 de julho, reflexão sobre o futuro das bibliotecas. Mercadinhos de Castro de Marim, Odeleite e Azinhal decorrem mensalmente. O Mercadinho na Aldeia, em Odeleite, decorre no primeiro domingo de cada mês, enquanto em Castro de Marim acontece no segundo sábado do mês, ao mesmo tempo que a Feira das Velharias. No Azinhal, há mercado no último domingo do mês. Primeira meia maratona de futsal da Associação 1597 de Santo Estevão acontece nos dias 11 e 12 de julho no Polidesportivo em Santo Estevão. Há bons prémios para as equipas melhor classificadas. Mais informações e inscrições contatando a Associação 1597 de Santo Estevão. Festa de honra de Nossa Senhora do Livramento, dias 11 e 12 de julho, organização da paróquia com diversos apoios institucionais. Sábado, dia 11 de julho, a partir das 20h30, a celebração mariana, às 22 horas, a Real com Silvino Campos e atuação da Associação Cultural Lusense. No domingo, dia 12 de julho, a partir das 6 da tarde, a missa solene, animada pelo coro da paróquia de Fuzeta, às 7 da tarde, a procissão acompanhada pela banda musical Tavira e às 9 da noite, a Real. A animação com o grupo Acorde Anima, a atuação do grupo de dança Urban Expression de Mon Carapacho e a atuação do grupo etnográfico de Kelfes, Dança dos Velhos. É a festa em honra de Nossa Senhora do Livramento, dias 11 e 12 de julho. Verão sem escaldão. É uma campanha promovida pela Associação Ecológica do Algarve, alertando para o perigo dos raios UV, aconselhando a usar boné e óculos de sol, a utilização do protetor solar e o evitar das horas de maior calor. A Associação Ecológica do Algarve lembra assim que um verão deve ser sem escaldão, para que cada um possa usufruir do verão em pleno. Tavira acolhe durante este verão as mostras de artesanato. É no Jardim das Palmeiras, diariamente e a partir das 19 horas. Organização do município de Tavira em colaboração com as associações de artesanato locais. Entre 9 de junho e 7 de dezembro, o Museu Zero acolhe a exposição Lugar Depois. Exposição fotográfica Olhares dos Mercados, a Identidade, a Frescura e a Diversidade. Uma exposição para visitar no Mercado Municipal de Tavira até o dia 15 de setembro.
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5: Boa noite, são 5 horas. E 6 minutos. Até às 7 da manhã, a continuação de uma ótima madrugada. Obrigado pela boleia que nos vai dando.

Obrigado pela sua companhia e pela sua preferência. Espero que esteja a gostar da nossa escolha musical. Eu sou o Jorge Sampaio e, como sempre, vou consigo até às 7 da manhã.

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1: Obrigado pela sua companhia e pela sua preferência. Eu sou o Jorge Sampaio e, como sempre, vou consigo até às 7 da manhã.

Uma vez mais a todos, muito boa noite, uma excelente madrugada. Obrigado pela sua companhia e pela sua preferência. Eu sou o Jorge Sampaio e, como sempre, vou consigo até às 7 da manhã.

0: Bom dia, são 6 horas.
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2: O tempo para domingo, dia 28 de junho, o IPMA prevê céu pouco nublado ou limpo, apresentando-se geralmente muito nublado no litoral norte e centro, com possibilidade de ocorrência de chuvisco. Vento fraco a moderado norte-noroeste, rodando para oeste-sudoeste, na costa sul do Algarve durante a tarde e soprando por vezes forte nas terras altas e litoral oeste a partir da tarde. Prevê-se ainda uma pequena subida da temperatura máxima, exceto no litoral centro. Para Tavira, a temperatura máxima prevista aponta para 33 graus.
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2: Exposição de gravura Pequenos Bartos permeia o talento e a criatividade de alunos locais. A iniciativa da Associação OBS, neste caso denominada Oficina Bartolomeu dos Santos, em parceria com o município e também o Centro Levante Algarvio, a celebrar o legado do mestre Bartolomeu Cid dos Santos, promovendo a cidadania ativa através da arte da gravura. E está patente ao público, precisamente até o dia 30 de junho, no foyer do Teatro Municipal António Pinheiro, esta exposição Pequenos Bartos. Resulta da parceria entre a Oficina Bartolomeu dos Santos, a Câmara de Tavira e o Centro de Formação da Associação de Levante Algarvio, o CAFSE. Esta iniciativa celebra o talento artístico dos alunos das escolas de Tavira através da arte da gravura. O projeto nasceu da missão da Oficina Bartolomeu dos Santos em honrar o legado artístico e cívico do Bartolomeu Cid dos Santos, conhecido entre os seus pares como Barto, o criador português e mestre de gravura e reputação mundial, que passou grande parte da sua carreira no Reino Unido, escolheu Tavira para viver e trabalhar os últimos anos. A Oficina Bartolomeu dos Santos afirma-se como um espaço de liberdade criativa, formação e partilha para artistas de todas as gerações, realizando o ano letivo 2025-2026 uma aventura artística que superou as expectativas, envolvendo 10 professores formados em técnicas de gravura e cerca de 300 dos seus alunos das turmas de 5º e 12º anos da Escola Dom Manuel, Agrupamento de Escolas Dom Manuel I e do Agrupamento de Escolas Dr. Jorge Augusto Correia. O projeto culmina na exposição, que reflete resultados positivos, o envolvimento comunitário, a forte adesão e entusiasmo por parte dos professores formados em técnica de gravura e dos alunos das direções escolares no desenvolvimento da expressão artística. A qualidade, a criação das obras ricas em beleza, simbolismo e criatividade, elevando a gravura como uma linguagem de pensamento, contínua reflexão e descoberta, além dos valores cívicos, com a promoção da partilha fértil e de uma ação coletiva que estimula a imaginação, a cidadania ativa, a empatia e a integração social. O evento inclui a entrega de prémios Pequenos Bartos, distinguindo 33 alunos pelas suas artes. A cerimónia e a equipa de gestão do projeto, incluindo os artistas plásticos e formadores, expressou o profundo agradecimento aos agrupamentos de escolas, bem como a todos os serviços municipais e parceiros envolvidos, dando conta da importância deste momento artístico para Tavira. No momento da entrega dos prémios, a Presidente da Câmara Municipal de Tavira também, citando, afirmou a satisfação e o compromisso do município na viabilização do projeto. Agora, expresso nesta exposição, que pode ser visitada precisamente no Teatro Municipal António Pinheiro até ao final deste mês de junho. O município de São Brás de Alportel e o Exército Português renovaram esta semana o protocolo de colaboração que assegura ações de vigilância e prevenção de incêndios rurais na Serra do Conselho durante os meses de julho, agosto e setembro. Após 14 anos de colaboração contínua, esta parceria constitui um importante reforço na estratégia municipal de prevenção de incêndios rurais, contribuindo para a proteção dos territórios, das populações e do património natural do Conselho. As patrulhas do Exército asseguram presença regular em zonas remotas e de difícil acesso, permitindo a detecção precoce de situações de risco e dissuasão de comportamentos negligentes e uma maior capacidade de monitorização do território. Além deste apoio, o município conta com 3 equipas de intervenção permanente dos bombeiros voluntários de São Brás de Alportel, reforçadas durante o período crítico de verão, com uma equipa adicional integrada do dispositivo especial de combate a incêndios rurais, o denominado DECIR. Em dias de risco muito elevado, a equipa é destacada estrategicamente para a serra, garantindo uma resposta mais rápida e eficaz em caso de ocorrência. A vigilância assegurada pelo Exército complementa o trabalho desenvolvido pelos bombeiros voluntários, pelas equipas da GNR, nomeadamente na Torre de Vigia da Menta, também pelos sapadores florestais e pelos diversos agentes da Proteção Civil.
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2: O município de Tavira e Regimento de Infantaria número 1 reforçam vigilância florestal no concelho. Foi celebrado um protocolo de colaboração entre o município de Tavira e o Regimento de Infantaria número 1. O objetivo é reforçar a segurança das populações e a proteção do património natural durante o período crítico de risco de incêndio. No âmbito desta parceria, elementos do Exército equipados com viatura e sistema de comunicações vão percorrer rotas específicas em ações de patrulhamento e vigilância florestal. A colaboração contribui para uma maior proximidade às populações e para a detecção precoce de incêndios rurais, reforçando a prevenção e a capacidade de resposta no território. O Instituto de Conservação da Natureza e das Florestas abriu 9 vagas para voluntariado no Centro Nacional de Reprodução do Lince Ibérico em Silves, 4 vagas entre agosto e outubro e outras 5 vagas entre novembro e janeiro. O estágio terá duração de 3 meses, os voluntários ficarão integrados na equipa de etologia e videovigilância do centro, todos terão formação para o efeito. Lembrando que este centro procura pessoas preferencialmente com formação nas áreas de ciências naturais ou etologia ou nas ciências de comportamento. O alojamento durante o período de voluntariado será assegurado nas instalações do centro de forma gratuita, sendo concedido um montante equivalente a subsídio de refeição, 6€ por cada turno de 8 horas de trabalho, incluindo um seguro de acidentes pessoais. Em funcionamento desde 2009, este centro foi criado no âmbito do projeto de reintrodução do lince ibérico na natureza. Ao todo já nasceram 192 linces neste centro desde 2009 para reintrodução na natureza em vários pontos da Península Ibérica. Esse é o objetivo do Centro Nacional de Reprodução do Lince Ibérico, lembrando que as candidaturas para voluntariado devem ser feitas entretanto para participar neste projeto, lembrando que são 4 vagas para os meses de agosto e outubro e 5 para os meses de novembro a janeiro. Em Alcoutim, a Câmara vai ajudar ou transferir para as juntas de freguesia, no âmbito das competências, 175 mil € para as juntas de freguesia do concelho, um apoio destinado à concretização de investimentos em infraestruturas, aquisição de equipamento e melhoria dos serviços prestados às populações. Esta verba, distribuída pelas 4 freguesias do concelho, permitirá financiar intervenções consideradas prioritárias para os respectivos executivos. Em Martilongo, o apoio municipal destina-se à aquisição de um terreno junto ao cemitério local e à realização de obras naquele equipamento. Parte do montante será igualmente aplicada na organização de festividades promovidas pela freguesia. Em Vaqueiros, a transferência financeira permitirá avançar com a ampliação do cemitério da localidade e assegurar a aquisição de uma viatura ligeira de mercadorias para apoio às atividades da junta de freguesia. Na União de Freguesias de Alcoutim e Pereiro, a verba servirá para adquirir uma carrinha de 9 lugares, destinada ao transporte de utentes que necessitam de recorrer aos serviços do Centro de Saúde, nomeadamente para consultas de tratamento, fisioterapia e cuidados de enfermagem. A intervenção contempla ainda o arranjo do jardim exterior da sede da União de Freguesias. Já em Giões, a verba atribuída será canalizada para a valorização da envolvente do Parque de Merendas da Fonte Santa, através da realização de diversas melhorias naquele espaço de lazer e convívio. São investimentos que correspondem onde há necessidades concretas das juntas de freguesia. Com esta transferência de verbas, a Câmara de Alcoutim reforça a cooperação institucional com as freguesias, reconhecendo a importância da concretização das respostas de proximidade e promoção do desenvolvimento local. Pomos ponto final neste espaço de informação. Um bom fim de semana com a sua rádio.
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5: Bom dia, são 6 horas e 10 minutos. A continuação de uma ótima noite, de uma ótima madrugada. Obrigado pela sua companhia aí desse lado. Vamos consigo até às 7 da manhã.

assim nesta madrugada até às 7 da manhã. Continuação de uma ótima noite. Para si que está a trabalhar tal como nós, então aproveite-a da melhor forma. Um bom descanso, se for caso disso.

Bom dia, são 6:27. Até às 7 da manhã, a continuação de uma ótima madrugada. Obrigado pela boleia que nos vai dando.

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1: Onde quer que esteja, para si, a continuação de uma ótima madrugada e uma ótima noite na companhia da Gilão FM. Até às 7 da manhã, como habitualmente acontece, com Jorge Sampaio.

0: Bom dia, são 7 horas.
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2: O tempo para domingo, dia 28 de junho, o IPMA prevê céu pouco nublado ou limpo, apresentando-se geralmente muito nublado no litoral norte e centro, com possibilidade de ocorrência de chuvisco. Vento fraco a moderado norte-noroeste, rodando para oeste-sudoeste, na costa sul do Algarve durante a tarde e soprando por vezes forte nas terras altas e litoral oeste a partir da tarde. Prevê-se ainda uma pequena subida da temperatura máxima, exceto no litoral centro. Para Tavira, a temperatura máxima prevista aponta para 33 graus.
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2: No âmbito das comemorações dos 20 anos da Biblioteca Municipal Álvaro de Campos, decorre no dia 2 de julho um conjunto de iniciativas que convidam a revisitar o percurso da biblioteca e a refletir sobre os desafios que se colocam estes espaços no Algarve nas próximas décadas. O programa inicia às 6 da tarde com a inauguração da exposição 20 anos Abrir Caminhos, uma cronologia visual que propõe uma viagem pelos momentos mais significativos da história da Biblioteca Municipal desde a sua abertura a 1 de junho de 2006. Através de fotografias, documentos e testemunhos visuais, a exposição recorda a transformação da antiga cadeia civil de Tavira, reabilitada pelo arquiteto João Luís Carrilho da Graça, bem como duas décadas de atividades, projetos, encontros e personalidades que contribuíram para afirmar a biblioteca como um espaço de promoção da leitura, do conhecimento e da participação cultural. Às 6:30 da tarde realiza-se a conversa aberta entre livros e territórios, o papel das bibliotecas no Algarve, um momento de reflexão e debate sobre a missão das bibliotecas num contexto marcado por profundas transformações sociais, culturais, demográficas e tecnológicas, partindo de questões como que bibliotecas necessita o Algarve nos próximos 20 anos ou que lugar terão as bibliotecas num Algarve cada vez mais turístico, multicultural e digital. O debate procura abordar temas relacionados com a identidade e memória dos territórios, a cidadania, a inclusão digital, o acesso ao conhecimento e ao desenvolvimento regional. Contando com a participação de Dália Paulo, especialista nas áreas do património e da valorização da identidade da Algarvia, Joaquim Brandão Pires, conhecedor de dinâmicas territoriais e dos desafios do desenvolvimento regional, acompanhando igualmente o trabalho da Rede de Bibliotecas do Algarve no âmbito da AMAL, Salomé Horta, diretora da Biblioteca da Universidade do Algarve e antiga diretora da Biblioteca Municipal de Faro, com experiência nas bibliotecas públicas e académicas. Participação também de Elizabeth Rodrigues, jornalista do Sul Informação, que irá assegurar a moderação da sessão. A iniciativa pretende assumir diferentes perspectivas sobre o papel das bibliotecas enquanto espaços de cidadania, conhecimento, inclusão e desenvolvimento dos territórios, reforçando a sua relevância numa região em permanente transformação. A participação é livre para este dia 2 de julho, reflexão sobre o futuro das bibliotecas. Mercadinhos de Castro Marim, Odeleite e Azinhal decorrem mensalmente. O Mercadinho na Aldeia, em Odeleite, decorre no primeiro domingo de cada mês, enquanto em Castro Marim acontece no segundo sábado do mês, ao mesmo tempo que a Feira das Velharias. No Azinhal, há mercado no último domingo do mês. Primeira meia maratona de futsal da Associação 1597 de Santo Estevão acontece nos dias 11 e 12 de julho no Polidesportivo em Santo Estevão. Há bons prémios para as equipas melhor classificadas. Mais informações e inscrições contatando a Associação 1597 de Santo Estevão. Festas em honra de Nossa Senhora do Livramento, dias 11 e 12 de julho, organização da paróquia com diversos apoios institucionais. Sábado, dia 11 de julho, a partir das 20:30, a celebração mariana, às 22 horas, a Real com Silvino Campos e atuação da Associação Cultural Lusense. No domingo, dia 12 de julho, a partir das 6 da tarde, a missa solene, animada pelo coro da paróquia de Fuzeta, às 7 da tarde, a procissão acompanhada pela banda musical Tavira e às 9 da noite, a Real. A animação com o grupo Acorde Anima, a atuação do grupo de dança Urban Expression de Mon Carapacho e a atuação do grupo etnográfico de Kelfes, Dança dos Velhos. É a festa em honra de Nossa Senhora do Livramento, dias 11 e 12 de julho. Verão sem escaldão. É uma campanha promovida pela Associação Ecológica do Algarve, alertando para o perigo dos raios UV, aconselhando a usar boné e óculos de sol, a utilização do protetor solar e o evitar das horas de maior calor. A Associação Ecológica do Algarve lembra assim que um verão deve ser sem escaldão, para que cada um possa usufruir do verão em pleno. Tavira acolhe durante este verão as mostras de artesanato. É no Jardim das Palmeiras, diariamente, e a partir das 19 horas. Organização do município de Tavira em colaboração com as associações de artesanato locais. Entre 9 de junho e 7 de dezembro, o Museu Zero acolhe a exposição Lugar Depois. Exposição fotográfica Olhares dos Mercados, a Identidade, a Frescura e a Diversidade. Uma exposição para visitar no Mercado Municipal de Tavira até o dia 15 de setembro.
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6: São 7 horas e 6 minutos. Tenham um ótimo domingo.

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2: 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Mas com a mesma tradição, os mercados mensais de Castro Marim, Odeleite e Azinhal. A organização do município de Castro Marim oferece uma nova imagem, uniformizando os três mercados do concelho, atraindo um novo público e apresentando as tradições da Serra do Concelho através dos produtos, das gentes, dos costumes, da história e da música. O Mercadinho da Aldeia em Odeleite, sempre no primeiro domingo de cada mês. Em Castro Marim, no segundo sábado do mês, ao mesmo tempo que a Feira das Velharias. E no Azinhal, mercado no último domingo do mês. Visite Castro Marim e adquira o que de melhor se produz.
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0: 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O tempo para domingo, dia 28 de junho, o IPMA prevê céu pouco nublado ou limpo, apresentando-se geralmente muito nublado no litoral norte e centro, com possibilidade de ocorrência de chuvisco. Vento fraco a moderado norte-noroeste, rodando para oeste-sudoeste, na costa sul do Algarve durante a tarde e soprando por vezes forte nas terras altas e litoral oeste a partir da tarde. Prevê-se ainda uma pequena subida da temperatura máxima, exceto no litoral centro. Para Tavira, a temperatura máxima prevista aponta para 33 graus.
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0: Exposição de gravura Pequenos Bardos permeia o talento e a criatividade de alunos locais. A iniciativa da Associação OBS, neste caso denominada Oficina Bartolomeu dos Santos, em parceria com o município e também o Centro Levante Algarvio, a celebrar o legado do mestre Bartolomeu Cid dos Santos, promovendo a cidadania ativa através da arte da gravura. E está patente ao público, precisamente até o dia 30 de junho, no foyer do Teatro Municipal António Pinheiro, esta exposição Pequenos Bardos. Resulta da parceria entre a Oficina Bartolomeu dos Santos, a Câmara de Tavira e o Centro de Formação da Associação de Levante Algarvio, o CAFSE. Esta iniciativa celebra o talento artístico dos alunos das escolas de Tavira através da arte da gravura. O projeto nasceu da missão da Oficina Bartolomeu dos Santos em honrar o legado artístico e cívico do Bartolomeu Cid dos Santos, conhecido entre os seus pares como Barto, o criador português e mestre de gravura e reputação mundial que passou grande parte da sua carreira no Reino Unido, escolheu Tavira para viver e trabalhar os últimos anos. A Oficina Bartolomeu dos Santos afirma-se como um espaço de liberdade, criativa, formação e partilha para artistas de todas as gerações. Realizando o ano letivo 2025-2026, uma aventura artística que superou as expectativas, envolvendo 10 professores formados em técnicas de gravura e cerca de 300 dos seus alunos das turmas de 5º e 12º anos da Escola Dom Manuel, Agrupamento de Escolas Dom Manuel I e do Agrupamento de Escolas Dr. Jorge Augusto Correia. O projeto culmina na exposição que reflete resultados positivos, o envolvimento comunitário, a forte adesão e entusiasmo por parte dos professores formados em técnica de gravura e dos alunos das direções escolares no desenvolvimento da expressão artística. A qualidade, a criação das obras ricas em beleza, simbolismo e criatividade, elevando a gravura como uma linguagem de pensamento, contínua reflexão e descoberta, além dos valores cívicos, com a promoção da partilha fértil e de uma ação coletiva que estimula a imaginação, a cidadania ativa, a empatia e a integração social. O evento inclui a entrega de prémios Pequenos Bardos, distinguindo 33 alunos pelas suas artes. A cerimónia e a equipa de gestão do projeto, incluindo os artistas plásticos e formadores, expressou o profundo agradecimento aos agrupamentos de escolas, bem como a todos os serviços municipais e parceiros envolvidos, dando conta da importância deste momento artístico para Tavira. No momento da entrega dos prémios, a Presidente da Câmara Municipal de Tavira também, citando, afirmou a satisfação e o compromisso do município na viabilização do projeto. Agora, expresso nesta exposição que pode ser visitada precisamente no Teatro Municipal António Pinheiro até ao final deste mês de junho. O município de São Brás de Alportel e o Exército Português renovaram esta semana o protocolo de colaboração que assegura ações de vigilância e prevenção de incêndios rurais na Serra do Conselho durante os meses de julho, agosto e setembro. Após 14 anos de colaboração contínua, esta parceria constitui um importante reforço na estratégia municipal de prevenção de incêndios rurais, contribuindo para a proteção dos territórios, das populações e do património natural do Conselho. As patrulhas do Exército asseguram presença regular em zonas remotas e de difícil acesso, permitindo a detecção precoce de situações de risco e dissuasão de comportamentos negligentes e uma maior capacidade de monitorização do território. Além deste apoio, o município conta com 3 equipas de intervenção permanente dos bombeiros voluntários de São Brás de Alportel, reforçadas durante o período crítico de verão, com uma equipa adicional integrada do dispositivo especial de combate a incêndios rurais, o denominado DECIR. Em dias de risco muito elevado, a equipa é destacada estrategicamente para a serra, garantindo uma resposta mais rápida e eficaz em caso de ocorrência. A vigilância assegurada pelo Exército complementa o trabalho desenvolvido pelos bombeiros voluntários, pelas equipas da GNR, nomeadamente na Torre de Vigia da Menta, também pelos sapadores florestais e pelos diversos agentes da Proteção Civil.
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0: O município de Tavira e Regimento de Infantaria número 1 reforçam vigilância florestal no concelho. Foi celebrado um protocolo de colaboração entre o município de Tavira e o Regimento de Infantaria número 1. O objetivo é reforçar a segurança das populações e a proteção do património natural durante o período crítico de risco de incêndio. No âmbito desta parceria, elementos do Exército equipados com viatura e sistema de comunicações vão percorrer rotas específicas em ações de patrulhamento e vigilância florestal. A colaboração contribui para uma maior proximidade às populações e para a detecção precoce de incêndios rurais, reforçando a prevenção e a capacidade de resposta no território. O Instituto de Conservação da Natureza e das Florestas abriu 9 vagas para voluntariado no Centro Nacional de Reprodução do Lince Ibérico em Silves, 4 vagas entre agosto e outubro e outras 5 vagas entre novembro e janeiro. O estágio terá duração de 3 meses. Os voluntários ficarão integrados na equipa de etologia e videovigilância do centro. Todos terão formação para o efeito. Lembrando que este centro procura pessoas preferencialmente com formação nas áreas de ciências naturais ou etologia ou nas ciências de comportamento. O alojamento durante o período de voluntariado será assegurado nas instalações do centro de forma gratuita, sendo concedido um montante equivalente a subsídio de refeição, 6€ por cada turno de 8 horas de trabalho, incluindo um seguro de acidentes pessoais. Em funcionamento desde 2009, este centro foi criado no âmbito do projeto de reintrodução do lince ibérico na natureza. Ao todo, já nasceram 192 linces neste centro desde 2009 para reintrodução na natureza em vários pontos da Península Ibérica. Esse é o objetivo do Centro Nacional de Reprodução do Lince Ibérico, lembrando que as candidaturas para voluntariado devem ser feitas entretanto para participar neste projeto, lembrando que são 4 vagas para os meses de agosto e outubro e 5 para os meses de novembro a janeiro. Em Alcoutim, a Câmara vai ajudar ou transferir para as juntas de freguesia, no âmbito das competências, 175 mil euros para as juntas de freguesia do concelho, um apoio destinado à concretização de investimentos em infraestruturas, aquisição de equipamento e melhoria dos serviços prestados às populações. Esta verba, distribuída pelas 4 freguesias do concelho, permitirá financiar intervenções consideradas prioritárias para os respectivos executivos. Em Martilongo, o apoio municipal destina-se à aquisição de um terreno junto ao cemitério local e à realização de obras naquele equipamento. Parte do montante será igualmente aplicada na organização de festividades promovidas pela freguesia. Em Vaqueiros, a transferência financeira permitirá avançar com a ampliação do cemitério da localidade e assegurar a aquisição de uma viatura ligeira de mercadorias para apoio às atividades da junta de freguesia. Na União de Freguesias de Alcoutim e Pereiro, a verba servirá para adquirir uma carrinha de 9 lugares, destinada ao transporte de utentes que necessitam de recorrer aos serviços do Centro de Saúde, nomeadamente para consultas de tratamento, fisioterapia e cuidados de enfermagem. A intervenção contempla ainda o arranjo do jardim exterior da sede da União de Freguesias. Já em Giões, a verba atribuída será canalizada para a valorização da envolvente do Parque de Merendas da Fonte Santa, através da realização de diversas melhorias naquele espaço de lazer e convívio. São investimentos que correspondem a necessidades concretas das juntas de freguesia. Com esta transferência de verbas, a Câmara de Alcoutim reforça a cooperação institucional com as freguesias, reconhecendo a importância da concretização das respostas de proximidade e promoção do desenvolvimento local. Pomos ponto final neste espaço de informação. Um bom fim de semana com a sua rádio.
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0: Bom dia, são 8 horas.
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0: Bom dia, são 9 horas.
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3: Exposição de gravura Pequenos Bartos permeia o talento e a criatividade de alunos locais. A iniciativa da Associação OBS, neste caso denominada Oficina Bartolomeu dos Santos, em parceria com o município e também o Centro Levante Algarvio, a celebrar

0: O legado do mestre Bartolomeu Cid dos Santos, promovendo a cidadania ativa através da arte da gravura. E está patente ao público, precisamente até o dia 30 de junho, no foyer do Teatro Municipal António Pinheiro, esta exposição Pequenos Bartos. Resulta da parceria entre a Oficina Bartolomeu dos Santos, a Câmara de Tavira e o Centro de Formação da Associação de Levante Algarvio, o CAFSE. Esta iniciativa celebra o talento artístico dos alunos das escolas de Tavira através da arte da gravura. O projeto nasceu da missão da Oficina Bartolomeu dos Santos em honrar o legado artístico e cívico do Bartolomeu Cid dos Santos, conhecido entre os seus pares como Barto, o criador português e mestre de gravura e reputação mundial que passou grande parte da sua carreira no Reino Unido, escolheu Tavira para viver e trabalhar os últimos anos. A Oficina Bartolomeu dos Santos afirma-se como um espaço de liberdade, criativa, formação e partilha para artistas de todas as gerações. Realizando o ano letivo 2025-2026, uma aventura artística que superou as expectativas, envolvendo 10 professores formados em técnicas de gravura e cerca de 300 dos seus alunos das turmas de 5º e 12º anos da Escola Dom Manuel, Agrupamento de Escolas Dom Manuel I e do Agrupamento de Escolas Dr. Jorge Augusto Correia. O projeto culmina na exposição que reflete resultados positivos, o envolvimento comunitário, a forte adesão e entusiasmo por parte dos professores formados em técnica de gravura e dos alunos de direções escolares no desenvolvimento da expressão artística. A qualidade, a criação das obras ricas em beleza, simbolismo e criatividade, elevando a gravura como uma linguagem de pensamento, contínua reflexão e descoberta, além dos valores cívicos, com a promoção da partilha fértil e de uma ação coletiva que estimula a imaginação, a cidadania ativa, a empatia e a integração social. O evento inclui a entrega de prémios Pequenos Bartos, distinguindo 33 alunos pelas suas artes. A cerimónia e a equipa de gestão do projeto, incluindo os artistas plásticos e formadores, expressou o profundo agradecimento aos agrupamentos de escolas, bem como a todos os serviços municipais e parceiros envolvidos, dando conta da importância deste momento artístico para Tavira. No momento da entrega dos prémios, a Presidente da Câmara Municipal de Tavira também, citando, afirmou a satisfação e o compromisso do município na viabilização do projeto. Agora, expresso nesta exposição que pode ser visitada precisamente no Teatro Municipal António Pinheiro até ao final deste mês de junho. O município de São Brás de Alportel e o Exército Português renovaram esta semana o protocolo de colaboração que assegura ações de vigilância e prevenção de incêndios rurais na Serra do Conselho durante os meses de julho, agosto e setembro. Após 14 anos de colaboração contínua, esta parceria constitui um importante reforço na estratégia municipal de prevenção de incêndios rurais, contribuindo para a proteção dos territórios, das populações e do património natural do Conselho. As patrulhas do Exército asseguram presença regular em zonas remotas e de difícil acesso, permitindo a detecção precoce de situações de risco e dissuasão de comportamentos negligentes e uma maior capacidade de monitorização do território. Além deste apoio, o município conta com 3 equipas de intervenção permanente dos bombeiros voluntários de São Brás de Alportel, reforçadas durante o período crítico de verão, com uma equipa adicional integrada do dispositivo especial de combate a incêndios rurais, o denominado DECIR. Em dias de risco muito elevado, a equipa é destacada estrategicamente para a serra, garantindo uma resposta mais rápida e eficaz em caso de ocorrência. A vigilância assegurada pelo Exército complementa o trabalho desenvolvido pelos bombeiros voluntários, pelas equipas da GNR, nomeadamente na Torre de Vigia da Menta, também pelos sapadores florestais e pelos diversos agentes da Proteção Civil.
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0: Município de Tavira e Regimento de Infantaria número 1 reforçam vigilância florestal no Conselho. Foi celebrado um protocolo de colaboração entre o Município de Tavira e o Regimento de Infantaria número 1. O objetivo é reforçar a segurança das populações e a proteção do património natural durante o período crítico de risco de incêndio. No âmbito desta parceria, elementos do Exército equipados com viatura e sistema de comunicações vão percorrer rotas específicas em ações de patrulhamento e vigilância florestal. A colaboração contribui para uma maior proximidade às populações e para a detecção precoce de incêndios rurais, reforçando a prevenção e a capacidade de resposta no território. O Instituto de Conservação da Natureza e das Florestas abriu 9 vagas para voluntariado no Centro Nacional de Reprodução do Lince Ibérico em Silves, 4 vagas entre agosto e outubro e outras 5 vagas entre novembro e janeiro. O estágio terá duração de 3 meses, os voluntários ficarão integrados na equipa de etologia e videovigilância do centro, todos terão formação para o efeito. Lembrando que este centro procura pessoas preferencialmente com formação nas áreas de ciências naturais ou etologia ou nas ciências de comportamento. O alojamento durante o período de voluntariado será assegurado nas instalações do centro de forma gratuita, sendo concedido um montante equivalente a subsídio de refeição, 6 euros por cada turno de 8 horas de trabalho, incluindo um seguro de acidentes pessoais. Em funcionamento desde 2009, este centro foi criado no âmbito do projeto de reintrodução do lince ibérico na natureza. Ao todo, já nasceram 192 linces neste centro, desde 2009, para reintrodução na natureza, em vários pontos da Península Ibérica. Esse é o objetivo do Centro Nacional de Reprodução do Lince Ibérico, lembrando que as candidaturas para voluntariado devem ser feitas, entretanto, para participar neste projeto. Lembrando que são 4 vagas para os meses de agosto e outubro e 5 para os meses de novembro a janeiro. Em Alcoutim, a Câmara vai ajudar ou transferir para as juntas de freguesia, no âmbito das competências, 175 mil euros para as juntas de freguesia do concelho, um apoio destinado à concretização de investimentos em infraestruturas, aquisição de equipamento e melhoria dos serviços prestados às populações. Esta verba, distribuída pelas 4 freguesias do concelho, permitirá financiar intervenções consideradas prioritárias para os respectivos executivos. Em Martilongo, o apoio municipal destina-se à aquisição de um terreno junto ao cemitério local e à realização de obras naquele equipamento. Parte do montante será igualmente aplicada na organização de festividades promovidas pela freguesia. Em Vaqueiros, a transferência financeira permitirá avançar com a ampliação do cemitério da localidade e assegurar a aquisição de uma viatura ligeira de mercadorias para apoio às atividades da junta de freguesia. Na União de Freguesias de Alcoutim e Pereiro, a verba servirá para adquirir uma carrinha de 9 lugares, destinada ao transporte de utentes que necessitam de recorrer aos serviços do centro de saúde, nomeadamente para consultas de tratamento, fisioterapia e cuidados de enfermagem. A intervenção contempla ainda o arranjo do jardim exterior da sede da União de Freguesias. Já em Giões, a verba atribuída será canalizada para a valorização da envolvente do Parque de Merendas da Fonte Santa, através da realização de diversas melhorias naquele espaço de lazer e convívio. São investimentos que correspondem a necessidades concretas das juntas de freguesia. Com esta transferência de verbas, a Câmara de Alcoutim reforça a cooperação institucional com as freguesias, reconhecendo a importância da concretização das respostas de proximidade e promoção do desenvolvimento local. Pomos ponto final neste espaço de informação. 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

0: Bom dia, são 10 horas.
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2: No âmbito das comemorações dos 20 anos da Biblioteca Municipal Álvaro de Campos, decorre no dia 2 de julho um conjunto de iniciativas que convidam a revisitar o percurso da biblioteca e a refletir sobre os desafios que se colocam estes espaços no Algarve nas próximas décadas. O programa inicia às 6 da tarde com a inauguração da exposição 20 anos Abrir Caminhos, uma cronologia visual que propõe uma viagem pelos momentos mais significativos da história da Biblioteca Municipal desde a sua abertura a 1 de junho de 2006. Através de fotografias, documentos e testemunhos visuais, a exposição recorda a transformação da antiga cadeia civil de Tavira, reabilitada pelo arquiteto João Luís Carrilho da Graça, bem como duas décadas de atividades, projetos, encontros e personalidades que contribuíram para afirmar a biblioteca como um espaço de promoção da leitura, do conhecimento e da participação cultural. Às 6:30 da tarde realiza-se a conversa aberta entre livros e territórios, o papel das bibliotecas no Algarve, um momento de reflexão e debate sobre a missão das bibliotecas num contexto marcado por profundas transformações sociais, culturais, demográficas e tecnológicas, partindo de questões como

0: ou que bibliotecas necessita o Algarve nos próximos 20 anos, ou que lugar terão as bibliotecas num Algarve cada vez mais turístico, multicultural e digital, o debate procura abordar temas relacionados com a identidade e memória dos territórios, a cidadania, a inclusão digital, o acesso ao conhecimento e ao desenvolvimento regional. Contando com a participação de Dália Paulo, especialista nas áreas do património e da valorização da identidade da Algarvia, Joaquim Brandão Pires, conhecedor de dinâmicas territoriais e dos desafios do desenvolvimento regional, acompanhando igualmente o trabalho da Rede de Bibliotecas do Algarve no âmbito da AMAL, Salomé Horta, diretora da Biblioteca da Universidade do Algarve e antiga diretora da Biblioteca Municipal de Faro, com experiência nas bibliotecas públicas e académicas. Participação também de Elizabeth Rodrigues, jornalista do Sul Informação, que irá assegurar a moderação da sessão. A iniciativa pretende assumir diferentes perspectivas sobre o papel das bibliotecas enquanto espaços de cidadania, conhecimento, inclusão e desenvolvimento dos territórios, reforçando a sua relevância numa região em permanente transformação. A participação é livre para este dia 2 de julho, reflexão sobre o futuro das bibliotecas. Mercadinhos de Castro Marim, Odeleite e Azinhal decorrem mensalmente. O Mercadinho na Aldeia, em Odeleite, decorre no primeiro domingo de cada mês, enquanto em Castro Marim acontece no segundo sábado do mês, ao mesmo tempo que a Feira das Velharias. No Azinhal, há mercado no último domingo do mês. Primeira meia maratona de futsal da Associação 1597 de Santo Estevão acontece nos dias 11 e 12 de julho no Polidesportivo em Santo Estevão. Há bons prémios para as equipas melhor classificadas. Mais informações e inscrições contatando a Associação 1597 de Santo Estevão. Festas de honra de Nossa Senhora do Livramento, dias 11 e 12 de julho, organização da paróquia com diversos apoios institucionais. Sábado, dia 11 de julho, a partir das 20h30, a celebração mariana, às 22h, a Real com Silvino Campos e atuação da Associação Cultural Lusense. No domingo, dia 12 de julho, a partir das 6 da tarde, a missa solene, animada pelo cor da paróquia de Fuzeta, às 7 da tarde, a procissão, acompanhada pela banda musical Tavira, e às 9 da noite, a Real. A animação com o grupo Acorde Anima, a atuação do grupo de dança Urban Expression de Mon Carapacho e a atuação do grupo etnográfico de Kelfes, Dança dos Velhos. É a festa em honra de Nossa Senhora do Livramento, dias 11 e 12 de julho. Verão sem escaldão. É uma campanha promovida pela Associação Ecológica do Algarve, alertando para o perigo dos raios UV, aconselhando a usar boné e óculos de sol, a utilização do protetor solar e o evitar das horas de maior calor. A Associação Ecológica do Algarve lembra assim que um verão deve ser sem escaldão, para que cada um possa usufruir do verão em pleno. Tavira acolhe durante este verão as mostras de artesanato. É no Jardim das Palmeiras, diariamente, e a partir das 19 horas. Organização do município de Tavira em colaboração com as associações de artesanato locais. Entre 9 de junho e 7 de dezembro, o Museu Zero acolhe a exposição Lugar Depois. Exposição fotográfica Olhares dos Mercados, a Identidade, a Frescura e a Diversidade. Uma exposição para visitar no Mercado Municipal de Tavira até o dia 15 de setembro.
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0: São 12 horas em Portugal Continental e na Madeira são 11 nos Açores.
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3: O Programa Regional Algarve 2030 abriu candidaturas ao aviso ciclo urbano da água em baixa, disponibilizando 20 milhões de euros para apoiar investimentos que reforcem a eficiência hídrica, a resiliência dos sistemas de abastecimento de água e saneamento e a adaptação da região aos desafios das alterações climáticas. Com uma taxa de cofinanciamento de 60%, o aviso apoia intervenções nas infraestruturas do ciclo urbano da água em baixa na região do Algarve, que contribuam para a implementação do plano estratégico para o abastecimento de água e gestão de águas residuais e pluviais 2030 e para a Estratégia Nacional Água que nos une, contribuindo para uma gestão mais sustentável de um recurso que temos de gerir bem e com inteligência. Estes 20 milhões de euros agora disponíveis vêm somar aos 65 milhões de euros anteriormente previstos no Programa Regional Algarve 2030 e já totalmente comprometidos. As candidaturas decorrem até o dia 3 de fevereiro de 2027, podendo o aviso, entretanto, nota a CCDR, ser fechado mais cedo no caso de esgotamento da verba. Estas candidaturas que se destinam a municípios, setor empresarial local, empresas concessionárias municipais, intermunicipais ou multimunicipais e em regime de parceria. Entre as intervenções elegíveis destacam-se a redução das perdas de água nas redes de distribuição e ampliação, a reabilitação de infraestruturas de abastecimento e saneamento, a promoção da reutilização de águas residuais tratadas, a modernização tecnológica dos sistemas e utilização de origens alternativas de água e implementação de soluções que reforcem a capacidade de resposta na região aos períodos de seca. Lembrando que o aviso prioriza os investimentos destinados à melhoria da qualidade das massas de água, à redução da intrusão salina nos sistemas costeiros, à construção e renaturalização de infraestruturas de águas pluviais e ações de sensibilização para a utilização eficiente de água. A gestão dos recursos hídricos constitui um dos maiores desafios estruturais para o Algarve. Neste contexto, o Programa Algarve 2030, um programa regional, apoia uma estratégia integrada, atuando simultaneamente do lado da oferta e da procura, contribuindo para reduzir perdas de água, aumentar a eficiência dos sistemas urbanos e

0: promover a reutilização de águas residuais tratadas, assegurando a sustentabilidade dos serviços públicos de abastecimento e saneamento. A relevância destes investimentos é evidenciada pelos indicadores da região, como a água não faturada, que representa em média 20,2% do volume distribuído nas redes públicas algarvias, acima da meta nacional, que são os 25%. Ao mesmo tempo, subsistem necessidades de reforço da cobertura de saneamento em diversos territórios e reutilização de águas residuais, que se situa apenas em 3,3%, muito distante da meta nacional dos 20%, que terá que ser atingido até 2030. Informação completa e o aviso das condições de candidatura estão disponíveis no site do Algarve 2030 relativamente às candidaturas para este mesmo programa. Município de Tavira e Regimento de Infantaria número 1 reforçam vigilância florestal no concelho. Foi celebrado um protocolo de colaboração entre o Município de Tavira e o Regimento de Infantaria número 1. O objetivo é reforçar a segurança das populações e a proteção do património natural durante o período crítico de risco de incêndio. No âmbito desta parceria, elementos do Exército equipados com viatura e sistema de comunicações vão percorrer rotas específicas em ações de patrulhamento e vigilância florestal. A colaboração contribui para uma maior proximidade às populações e para a detecção precoce de incêndios rurais, reforçando a prevenção e a capacidade de resposta no território. O Instituto de Conservação da Natureza e das Florestas abriu 9 vagas para voluntariado no Centro Nacional de Reprodução do Lince Ibérico em Silves, 4 vagas entre agosto e outubro e outras 5 vagas entre novembro e janeiro. O estágio terá duração de 3 meses. Os voluntários ficarão integrados na equipa de etologia e videovigilância do centro. Todos terão formação para o efeito. Lembrando que este centro procura pessoas preferencialmente com formação nas áreas de ciências naturais ou etologia ou nas ciências de comportamento. O alojamento durante o período de voluntariado será assegurado nas instalações do centro de forma gratuita, sendo constituído um montante equivalente a subsídio de refeição, 6 euros por cada turno de 8 horas de trabalho, incluindo um seguro de acidentes pessoais. Em funcionamento desde 2009, este centro foi criado no âmbito do projeto de reintrodução do lince ibérico na natureza. Ao todo, já nasceram 192 linces neste centro, desde 2009, para reintrodução na natureza, em vários pontos da Península Ibérica. Esse é o objetivo do Centro Nacional de Reprodução do Lince Ibérico, lembrando que as candidaturas para voluntariado devem ser feitas, entretanto, para participar neste projeto. Lembrando que são 4 vagas para os meses de agosto e outubro e 5 para os meses de novembro a janeiro. São Brás Cuida é o novo projeto que reforça a rede de apoio social no concelho de São Brás de Alportel. O apoio às populações mais vulneráveis, a ajuda aos mais jovens e famílias, a promoção e inclusão social e a melhoria da qualidade de vida da comunidade de São Brás de Alportel. Reforçados com a entrada em funcionamento do projeto São Brás Cuida SLDS5G. Um projeto em curso desde o início do ano que dá forma aos contratos locais de desenvolvimento social está a ser desenvolvido no concelho com o apoio do programa comunitário num desafio partilhado pelo município e coordenado pela Santa Casa da Misericórdia de São Brás de Alportel. Contando com o financiamento do programa regional Algarve 2030, Portugal 2030 e da União Europeia, o projeto Cuida Comunidade Unida, Inclusiva e Ativa tem a duração de 36 meses, integrado na 5ª geração de contratos locais de desenvolvimento social CLDS. Pretende ser um fator de mudança, mobilidade de entidades, diferentes entidades e recursos locais, com especial atenção à comunidade e à situação de maior fragilidade social. Entre os seus objetivos destaca-se o combate à pobreza, a promoção da coesão territorial e o reforço da inclusão social através de intervenção dirigida aos grupos populacionais que apresentam maiores níveis de vulnerabilidade. Com 12 atividades globais distribuídas por 2 eixos de intervenção, o projeto conta com equipa técnica dedicada e um vasto grupo de parceiros para uma intervenção adequada, complexa e bem-sucedida. No eixo 2, dedicado ao combate à pobreza e exclusão social, crianças e jovens, serão desenvolvidas atividades como Garante Mais, Crescer Juntos, Atividades 360, Descomplica-te, o Clube dos Jovens, Cidadania na Mochila. Iniciativas que se destinam sobretudo a crianças e jovens em contexto escolar ou em situação de vulnerabilidade, bem como os respectivos agregados familiares. Fala-se também do eixo 4, que é centrado no desenvolvimento social, na capacitação comunitária e na intervenção em contextos de emergência social e de cenários de exceção. integrada em atividades como Saber Mais, Cultura Sem Fronteiras, Clube de Inclusão, o Cuidar de Quem Cuida, Gabinete SOS Famílias e Bairro Ativo. Estas ações dirigem-se a famílias, pessoas com deficiência e ou incapacidade, cuidadores informais e à comunidade sambrasense em geral. Com o São Brás Cuida, CLDS 5G, o município de São Brás del Portel pretende reforçar o compromisso com o desenvolvimento social do território, apoiando iniciativas que promovam igualdade de oportunidade, a inclusão social e o fortalecimento da comunidade.
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0: No âmbito das comemorações dos 20 anos da Biblioteca Álvaro de Campos, em Tavira, decorre já no dia 2 de julho um conjunto de iniciativas que convidam a revisitar o percurso da biblioteca e refletir sobre os desafios que se colocam estes espaços no Algarve nas próximas décadas. O programa arranca pelas 6 da tarde com a inauguração da exposição 20 anos Abre Caminhos, uma cronologia visual que propõe uma viagem pelos momentos significativos da história da Biblioteca Municipal desde a sua abertura, a 1 de junho de 2006. Com fotografias, documentos e testemunhos visuais, a exposição recorda a transformação da antiga cadeia civil de Tavira, reabilitada pelo arquiteto João Luís Carrilho da Graça, bem como duas décadas de atividades, projetos, encontros e personalidades que contribuíram para afirmar a biblioteca como espaço de referência na promoção da leitura e do conhecimento e da participação cultural. Depois, neste dia, às 6:30 da tarde, realiza-se a conversa aberta entre livros e territórios. O papel das bibliotecas no Algarve, um momento de reflexão e debate sobre a missão das bibliotecas num contexto marcado por profundas transformações sociais, culturais, demográficas e tecnológicas, partindo de questões como que bibliotecas necessita o Algarve nos próximos 20 anos ou que lugar terão as bibliotecas no Algarve cada vez mais turístico, multicultural e digital. Bem, o debate abordará temas relacionados com a identidade e memória dos territórios, a cidadania, a inclusão digital, o acesso ao conhecimento e o desenvolvimento regional. Participa nesta conversa Dália Paulo, que é especialista nas áreas do património e da valorização da identidade algarvia, Joaquim Brandão Pires, conhecedor das dinâmicas territoriais e dos desafios do desenvolvimento regional, acompanhando igualmente o trabalho da Rede de Bibliotecas no Algarve, no âmbito da AMAL. Participa ainda Salomé Horta, diretora da Biblioteca da Universidade do Algarve e antiga diretora da Biblioteca Municipal de Faro, com experiência nas bibliotecas públicas e académicas, e Elizabeth Rodrigues, que é jornalista do Sul Informação e que vai assegurar a moderação da sessão. A iniciativa pretende reunir diferentes perspectivas sobre o papel das bibliotecas enquanto espaços de cidadania, conhecimento, inclusão e desenvolvimento dos territórios, reforçando a relevância numa região em permanente transformação. Lembrando que a participação é livre, fica o desafio, a biblioteca continua a celebrar o seu 20º aniversário, promovendo este encontro dia 2 de julho, a partir das 18 horas. Aí está a programação para este ano. Falamos de Cenas na Rua, Festival Internacional de Teatro e Artes na Rua de Tavira, que celebra 20 anos e que marca o arranque do verão aqui pela cidade. O município promove entre os dias 1 e 12 de julho a 20ª edição do Cenas na Rua. É um festival internacional de teatro e artes na rua, iniciativa que assinala ao mesmo tempo duas décadas de um dos mais importantes festivais nacionais dedicados às artes de rua e o começo da programação municipal do verão em Tavira. O festival arranca dia 1 de julho, às 10 da noite, na Baixa da Cidade, com o espetáculo Quimera, pela companhia espanhola La Femme Teatre. Ao longo dos últimos 20 anos, o Cenas na Rua transformou o espaço público num palco de criação artística, aproximando artistas, comunidades e afirmando-se assim como um território onde a cultura se vive de forma aberta, participativa e acessível. Entre as ruas, praças, jardins e largos históricos, os espetáculos vão-se cruzando entre o teatro, o circo contemporâneo, a música, a dança, o teatro visual, acrobacias, entre outras linguagens artísticas, contribuindo para democratizar o acesso à cultura e reforçar a identidade cultural de Tavira. Desde a sua criação, mais de 300 companhias nacionais e internacionais passaram por Tavira, com centenas de artistas, consolidando o festival como referência no panorama das artes de rua e como um espaço de internalização da programação cultural municipal. Para este ano, significado especial na celebração dos 20 anos de existência, apresentando aquilo que é a programação internacional mais abrangente, diz a organização, reunindo companhias e artistas provenientes de Portugal, Espanha, França, Itália, Países Baixos e Argentina. Durante estes 12 dias, o público poderá assistir a muitos espetáculos que transformam o Centro Histórico de Tavira num grande palco ao ar livre, privilegiando a proximidade entre artistas, espectadores, proporcionando experiências culturais dirigidas a todas as idades. A programação deste ano inclui propostas de teatro de rua, marionetas, circo contemporâneo, música, teatro visual, grandes espetáculos itinerantes e projetos de grande qualidade artística, refletindo a diversidade estética que sempre caracterizou o festival e reforçando a dimensão internacional. Integrado na estratégia cultural, o Cenas na Rua continua a afirmar-se como um projeto estruturante, promovendo o encontro entre diferentes culturas, linguagens artísticas e comunidades, estimulando a participação cidadã e reforçando a atratividade do concelho junto de residentes e visitantes. Para assinalar o verão em Tavira, este festival volta a colocar a cidade no roteiro nacional e internacional de artes na rua, oferecendo uma programação de qualidade artística, de acesso gratuito e dirigida a públicos de todas as idades. Fica o convite para todos na celebração desta 20ª edição. Aí está para este verão 2026, aquele que é o Cenas na Rua, Festival Internacional de Teatro e Artes na Rua de Tavira, celebrando 20 anos e anunciando o início do verão no concelho. O Museu Municipal de Tavira promove entre 6 e 10 de julho, pela manhã, um programa de férias de verão. É destinado a crianças e famílias. O objetivo consiste em descobrir o património de forma diferente, com visitas e oficinas que cruzam arte, história e tradição de modo divertido e participativo. No dia 6, oficina, cultura e zona histórica. Nesta atividade, os pequenos grandes aventureiros são convidados a participar no jogo que os fará viajar no tempo. Vão ter a oportunidade de decifrar enigmas, observar o património de Tavira e desvendar alguns mistérios. Cada pista resolvida deixará os participantes mais perto do final. Portanto, isto para o dia 6 de julho. No dia 7, a oficina Jogo do Moinho é no Núcleo Museológico Islâmico. Lembrando que há centenas de anos, quando Tavira estava sob domínio muçulmano, não havia videojogos nem telemóveis e esta oficina pretende dar a conhecer o que faziam as pessoas para se divertir, nomeadamente o jogo do moinho. Com esta atividade será possível descobrir como se praticava este jogo de estratégia, desafiava as mentes mais brilhantes do passado, assim como descobrir e construir o próprio tabuleiro com as próprias peças para depois levar para casa e convidar a família e os amigos. No dia 8, a visita os Guardiões do Mar de Tavira, na Igreja Nossa Senhora das Ondas, a Igreja de São Pedro Gonçalves Telmo, conhecida como Igreja das Ondas, é um dos tesouros históricos de Tavira. Entre as suas paredes se observam séculos de história, contados através de pinturas, esculturas e outras obras de arte. Nesta atividade é dada a oportunidade de descobrir quem foi São Pedro Gonçalves Telmo, conhecer as histórias ligadas ao mar e explorar os segredos deste monumento especial para a cidade e para os seus mariantes. No dia 9, visita oficina Uma Árvore e um Fruto, é no Museu Municipal de Tavira, Palácio da Galeria. É baseado na tradição algarvia, lembrando que existem árvores e frutos que desempenham um papel muito importante na vida das populações. Entre eles destaca-se a alfarrobeira, fruto da alfarrobeira, uma das espécies mais características do chamado pomar de sequeiro. Nesta atividade é dada a conhecer melhor esta árvore, descobrir as suas utilizações ao longo do tempo e perceber porque continua a ser um dos símbolos da paisagem algarvia. No dia 10, visita a oficina Lenda da Amor Encantada do Castelo de Tavira. É no Castelo de Tavira, no Museu Municipal, lembrando que a lenda dá conta de que no topo do Castelo de Tavira habita uma moura encantada que guarda um segredo antigo. Ou seja, nesta atividade, primeiro será ouvida a famosa lenda e explorada a história da cidade. Posteriormente, será construído um fantoche de pano inspirado nas personagens da lenda para levar para casa e contar a história à família e aos amigos. Lembrando que estas atividades têm como público-alvo crianças dos 6 aos 12 anos, com número participante mínimo de 6 e máximo de 10 pessoas. As inscrições poder-se-ão efetuar consultando o site e as redes sociais a nível do Museu Municipal de Tavira e preenchendo o respectivo formulário. São as propostas para o arranque do mês de julho em Tavira, a pensar nos mais novos, férias de verão no Museu Municipal de Tavira de 6 a 10 de julho.
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1: São 13 horas e 29 minutos. 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

0: Boa tarde, são 14 horas.
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2: No âmbito das comemorações dos 20 anos da Biblioteca Municipal Álvaro de Campos, decorre no dia 2 de julho um conjunto de iniciativas que convidam a revisitar o percurso da biblioteca e a refletir sobre os desafios que se colocam estes espaços no Algarve nas próximas décadas. O programa inicia às 6 da tarde com a inauguração da exposição 20 anos Abrir Caminhos, uma cronologia visual que propõe uma viagem pelos momentos mais significativos da história da Biblioteca Municipal desde a sua abertura a 1 de junho de 2006. Através de fotografias, documentos e testemunhos visuais, a exposição recorda a transformação da antiga cadeia civil de Tavira, reabilitada pelo arquiteto João Luís Carrilho da Graça, bem como duas décadas de atividades, projetos, encontros e personalidades que contribuíram para afirmar a biblioteca como um espaço de promoção da leitura, do conhecimento e da participação cultural. Às 6:30 da tarde realiza-se a conversa aberta entre livros e territórios, o papel das bibliotecas no Algarve, um momento de reflexão e debate sobre a missão das bibliotecas num contexto marcado por profundas transformações sociais, culturais, demográficas e tecnológicas, partindo de questões como que bibliotecas necessita o Algarve nos próximos 20 anos, ou que lugar terão as bibliotecas num Algarve cada vez mais turístico, multicultural e digital. O debate procura abordar temas relacionados com a identidade e memória dos territórios, a cidadania, a inclusão digital, o acesso ao conhecimento e ao desenvolvimento regional. Contando com a participação de Dália Paulo, especialista nas áreas do património e da valorização da identidade da Algarvia, Joaquim Brandão Pires, conhecedor de dinâmicas territoriais e dos desafios do desenvolvimento regional, acompanhando igualmente o trabalho da Rede de Bibliotecas do Algarve no âmbito da AMAL, Salomé Horta, diretora da Biblioteca da Universidade do Algarve e antiga diretora da Biblioteca Municipal de Faro, com experiência nas bibliotecas públicas e académicas. Participação também de Elizabeth Rodrigues, jornalista do Sul Informação, que irá assegurar a moderação da sessão. A iniciativa pretende assumir diferentes perspectivas sobre o papel das bibliotecas enquanto espaços de cidadania, conhecimento, inclusão e desenvolvimento dos territórios, reforçando a sua relevância numa região em permanente transformação. A participação é livre para este dia 2 de julho, reflexão sobre o futuro das bibliotecas. Mercadinhos de Castro de Marim, Odeleite e Azinhal decorrem mensalmente. O Mercadinho na Aldeia, em Odeleite, decorre no primeiro domingo de cada mês, enquanto em Castro de Marim acontece no segundo sábado do mês, ao mesmo tempo que a Feira das Velharias. No Azinhal, há mercado no último domingo do mês. Primeira meia maratona de futsal da Associação 1597 de Santo Estevão acontece nos dias 11 e 12 de julho no Polidesportivo em Santo Estevão. Há bons prémios para as equipas melhor classificadas. Mais informações e inscrições contatando a Associação 1597 de Santo Estevão. Festas e honra de Nossa Senhora do Livramento, dias 11 e 12 de julho, organização da paróquia com diversos apoios institucionais. Sábado, dia 11 de julho, a partir das 20h30, a celebração mariana, às 22h, a Real com Silvino Campos e atuação da Associação Cultural Lusense. No domingo, dia 12 de julho, a partir das 6 da tarde, a Missa Solene, animada pelo cor da paróquia de Fuzeta. Às 7 da tarde, a procissão, acompanhada pela banda musical Tavira. E às 9 da noite, a Real. A animação com o grupo Acorde Anima, a atuação do grupo de dança Urban Expression de Mon Carapacho e a atuação

0: do grupo etnográfico de Kelfes, Dança dos Velhos. É a festa em honra de Nossa Senhora do Livramento, dias 11 e 12 de julho. Verão sem escaldão. É uma campanha promovida pela Associação Ecológica do Algarve, alertando para o perigo dos raios UV, aconselhando a usar boné e óculos de sol, a utilização do protetor solar e o evitar das horas de maior calor. A Associação Ecológica do Algarve lembra assim que um verão deve ser sem escaldão, para que cada um possa usufruir do verão em pleno. Tavira acolhe durante este verão as mostras de artesanato. É no Jardim das Palmeiras, diariamente, e a partir das 19 horas. Organização do município de Tavira, em colaboração com as associações de artesanato locais. Entre 9 de junho e 7 de dezembro, o Museu Zero acolhe a exposição Lugar Depois. Exposição fotográfica Olhares dos Mercados, a Identidade, a Frescura e a Diversidade. Uma exposição para visitar no Mercado Municipal de Tavira até o dia 15 de setembro.
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2: Restaurante em Tavira necessita de cozinheiro com entrada imediata, vencimento aliciente e todos os direitos previstos pela lei. 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

Estas são as tardes de fim de semana a marcar presença aqui na Rádio Gilão. Até às 18 horas com Sérgio Miguel. Boa tarde, uma boa viagem.

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2: São 14 horas e 35 minutos. 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

São 15 horas e 37 minutos. A continuação de uma ótima tarde. Obrigado por nos levar connosco aí desse lado. 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
2: Município de Tavira e Regimento de Infantaria número 1 reforçam vigilância florestal no concelho. Foi celebrado um protocolo de colaboração entre o município de Tavira e o Regimento de Infantaria número 1. O objetivo é reforçar a segurança das populações e a proteção do património natural durante o período crítico de risco de incêndio. No âmbito desta parceria, elementos do Exército equipados com viatura e sistema de comunicações vão percorrer rotas específicas em ações de patrulhamento e vigilância florestal. A colaboração contribui para uma maior proximidade às populações e para a detecção precoce de incêndios rurais, reforçando a prevenção e a capacidade de resposta no território. São Brás Cuida é o novo projeto que reforça a rede de apoio social no concelho de São Brás de Alportel. O apoio às populações mais vulneráveis, a ajuda aos mais jovens e famílias, a promoção e inclusão social e a melhoria da qualidade de vida da comunidade de São Brás de Alportel. Reforçados com a entrada em funcionamento o projeto São Brás Cuida SLDS5G. Um projeto em curso desde o início do ano que dá forma aos contratos locais de desenvolvimento social está a ser desenvolvido no concelho com o apoio do programa comunitário num desafio partilhado pelo município e coordenado pela Santa Casa da Misericórdia de São Brás de Alportel, contando com o financiamento do programa regional Algarve 2030, Portugal 2030 e da União Europeia. O projeto cuida a comunidade unida, inclusiva e ativa, tem a duração de 36 meses, integrado na quinta geração de contratos locais de desenvolvimento social CLDS. Pretende ser um fator de mudança, mobilidade de entidades, diferentes entidades e recursos locais, com especial atenção à comunidade e à situação de maior fragilidade social. Entre os seus objetivos destaca-se o combate à pobreza, a promoção da coesão territorial e o reforço da inclusão social através de intervenção dirigida aos grupos populacionais que apresentam maiores níveis de vulnerabilidade. Com 12 atividades globais distribuídas por dois eixos de intervenção, o projeto conta com equipa técnica dedicada e um vasto grupo de parceiros para uma intervenção adequada, complexa e bem-sucedida. No eixo 2, dedicado ao combate à pobreza e exclusão social, crianças e jovens, serão desenvolvidas atividades como Garante Mais, Crescer Juntos, atividades 360, Descomplica-te, o Clube dos Jovens, Cidadania na Mochila. Iniciativas que se destinam sobretudo a crianças e jovens em contexto escolar ou em situação de vulnerabilidade, bem como os respectivos agregados familiares. Fala-se também do eixo 4, que é centrado no desenvolvimento social, na capacitação comunitária e na intervenção em contextos de emergência social e de cenários de exceção, integrada em atividades como Saber Mais, Cultura Sem Fronteiras, Clube de Inclusão, o Cuidar de Quem Cuida, Gabinete SOS Famílias e Bairro Ativo. Estas ações dirigem-se a famílias, pessoas com deficiência e ou incapacidade, cuidadores informais e à comunidade sambrasense em geral. Com o São Brás Cuida, CLDS 5G, o município de São Brás de Alportel pretende reforçar o compromisso com o desenvolvimento social do território, apoiando iniciativas que promovam igualdade de oportunidade, a inclusão social e o fortalecimento da comunidade.
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2: Aí está a programação para este ano. Falamos de Cenas na Rua, Festival Internacional de Teatro e Artes na Rua de Tavira, que celebra 20 anos e que marca o arranque do verão aqui pela cidade. O município promove entre os dias 1 e 12 de julho a 20ª edição do Cenas na Rua. É um festival internacional de teatro e artes na rua, iniciativa que assinala ao mesmo tempo duas décadas de um dos mais importantes festivais nacionais dedicados às artes de rua e o começo da programação municipal do verão em Tavira. O festival arranca dia 1 de julho, às 10 da noite, na Baixa da Cidade, com o espetáculo Quimera, pela companhia espanhola La Femme Teatro.

0: Ao longo dos últimos 20 anos, o Cenas na Rua transformou o espaço público num palco de criação artística, aproximando artistas, comunidades e afirmando-se, assim como um território onde a cultura se vive, de forma aberta, participativa e acessível. Entre as ruas, praças, jardins e largos históricos, os espetáculos vão-se cruzando entre o teatro, o circo, o contemporâneo, a música, a dança, o teatro visual, acrobacias, entre outras linguagens artísticas, contribuindo para democratizar o acesso à cultura e reforçar a identidade cultural de Tavira. Desde a sua criação, mais de 300 companhias nacionais e internacionais passaram por Tavira, com centenas de artistas, consolidando o festival como referência no panorama das artes de rua e como um espaço de internalização da programação cultural municipal. Para este ano, significado especial na celebração dos 20 anos de existência, apresentando aquilo que é a programação internacional mais abrangente, diz a organização, reunindo companhias e artistas provenientes de Portugal, Espanha, França, Itália, Países Baixos e Argentina. Durante estes 12 dias, o público poderá assistir a muitos espetáculos que transformam o Centro Histórico de Tavira num grande palco ao ar livre, privilegiando a proximidade entre artistas, espectadores, proporcionando experiências culturais dirigidas a todas as idades. A programação deste ano inclui propostas de teatro de rua, marionetas, circo contemporâneo, música, teatro visual, grandes espetáculos itinerantes e projetos de grande qualidade artística, refletindo a diversidade estética que sempre caracterizou o festival e reforçando a dimensão internacional. Integrado na estratégia cultural, o Cenas na Rua continua a afirmar-se como um projeto estruturante, promovendo o encontro entre diferentes culturas, linguagens artísticas e comunidades, estimulando a participação cidadã e reforçando a atratividade do concelho junto de residentes e visitantes. Para assinalar o verão em Tavira, este festival volta a colocar a cidade no roteiro nacional e internacional de artes na rua, oferecendo uma programação de qualidade artística, de acesso gratuito e dirigida a públicos de todas as cidades. Fica o convite para todos na celebração desta 20ª edição. Aí está para este verão 2026, aquele que é o Cenas na Rua, Festival Internacional de Teatro e Artes na Rua de Tavira, celebrando 20 anos e anunciando o início do verão no concelho. O Instituto de Conservação da Natureza e das Florestas abriu 9 vagas para voluntariado no Centro Nacional de Reprodução do Lince Ibérico em Silves, 4 vagas entre agosto e outubro e outras 5 vagas entre novembro e janeiro. O estágio terá duração de 3 meses, os voluntários ficarão integrados na equipa de etologia e videovigilância do centro, todos terão formação para o efeito. Lembrando que este centro procura pessoas preferencialmente com formação nas áreas de ciências naturais ou etologia ou nas ciências de comportamento. O alojamento durante o período de voluntariado será assegurado nas instalações do centro de forma gratuita, sendo concedido um montante equivalente a subsídio de refeição, 6 euros por cada turno de 8 horas de trabalho, incluindo um seguro de acidentes pessoais. Em funcionamento desde 2009, este centro foi criado no âmbito do projeto de reintrodução do lince ibérico na natureza. Ao todo, já nasceram 192 linces neste centro desde 2009 para reintrodução na natureza em vários pontos da Península Ibérica. Esse é o objetivo do Centro Nacional de Reprodução do Lince Ibérico, lembrando que as candidaturas para voluntariado devem ser feitas, entretanto, para participar neste projeto. Lembrando que são 4 vagas para os meses de agosto e outubro e 5 para os meses de novembro a janeiro.
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0: O convite está feito. Continuamos no ar até às 18 horas na Rádio Gilão. Estas são as emissões de fim de semana.
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Estas são as tardes de fim de semana a marcar presença aqui na Rádio Gilão. Até às 18 horas com Sérgio Miguel. Boa tarde, uma boa viagem.

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5: São 17 horas e 36 minutos. A continuação de uma ótima tarde. Obrigado por estar com a Rádio Gilão aí desse lado.

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0: Boa tarde, são 18 horas.
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2: O Programa Regional Algarve 2030 abriu candidaturas ao aviso ciclo urbano da água em baixa, disponibilizando 20 milhões de euros para apoiar investimentos que reforcem a eficiência hídrica, a resiliência dos sistemas de abastecimento de água e saneamento e a adaptação da região aos desafios das alterações climáticas. Com uma taxa de cofinanciamento de 60%, o aviso apoia intervenções nas infraestruturas do ciclo urbano da água em baixa na região do Algarve, que contribuam para a implementação do plano estratégico para o abastecimento de água e gestão de águas residuais e pluviais.

nota a CCDR ser fechado mais cedo no caso de esgotamento da verba. Estas candidaturas que se destinam a municípios, setor empresarial local, empresas concessionárias municipais, intermunicipais ou multimunicipais e em regime de parceria. Entre as intervenções elegíveis destacam-se a redução das perdas de água nas redes de distribuição e ampliação, a reabilitação de infraestruturas de abastecimento e saneamento, a promoção de reutilização de águas residuais tratadas, a modernização tecnológica dos sistemas e utilização de origens alternativas de água e implementação de soluções que reforcem a capacidade de resposta na região aos períodos de seca. Lembrando que o aviso prioriza os investimentos destinados à melhoria da qualidade das massas de água, à redução da intrusão salina nos sistemas costeiros, à construção e renaturalização de infraestruturas de águas pluviais e ações de sensibilização para a utilização eficiente de água. A gestão dos recursos hídricos constitui um dos maiores desafios estruturais para o Algarve. Neste contexto, o Programa Algarve 2030, um programa regional, apoia uma estratégia integrada atuando simultaneamente do lado da oferta e da procura, contribuindo para reduzir perdas de água, aumentar a eficiência dos sistemas urbanos e promover a reutilização de águas residuais tratadas, assegurando a sustentabilidade dos serviços públicos de abastecimento e saneamento. A relevância destes investimentos é evidenciada pelos indicadores da região, como a água não faturada, que representa em média 20,2% do volume distribuído nas redes públicas algarvias, acima da meta nacional, que são os 25%. Ao mesmo tempo, subsistem necessidades de reforço da cobertura de saneamento em diversos territórios e reutilização de águas residuais, que se situa apenas em 3,3%, muito distante da meta nacional dos 20%, que terá que ser atingido até 2030. Informação completa e o aviso das condições de candidatura estão disponíveis no site do Algarve 2030 relativamente às candidaturas para este mesmo programa. Município de Tavira e Regimento de Infantaria número 1 reforçam vigilância florestal no concelho. Foi celebrado um protocolo de colaboração entre o Município de Tavira e o Regimento de Infantaria número 1. O objetivo é reforçar a segurança das populações e a proteção do património natural durante o período crítico de risco de incêndio. No âmbito desta parceria, elementos do Exército equipados com viatura e sistema de comunicações vão percorrer rotas específicas em ações de patrulhamento e vigilância florestal. A colaboração contribui para uma maior proximidade às populações e para a detecção precoce de incêndios rurais, reforçando a prevenção e a capacidade de resposta no território. O Instituto de Conservação da Natureza e das Florestas abriu 9 vagas para voluntariado no Centro Nacional de Reprodução do Lince Ibérico em Silves, 4 vagas entre agosto e outubro e outras 5 vagas entre novembro e janeiro. O estágio terá duração de 3 meses, os voluntários ficarão integrados na equipa de etologia e videovigilância do centro, todos terão formação para o efeito. Lembrando que este centro procura pessoas preferencialmente com formação nas áreas de ciências naturais ou etologia ou nas ciências de comportamento. O alojamento durante o período de voluntariado será assegurado nas instalações do centro de forma gratuita, sendo concedido um montante equivalente a subsídio de refeição, 6€ por cada turno de 8 horas de trabalho, incluindo um seguro de acidentes pessoais. Em funcionamento desde 2009, este centro foi criado no âmbito do projeto de reintrodução do lince ibérico na natureza. Ao todo, já nasceram 192 linces neste centro desde 2009 para reintrodução na natureza em vários pontos da Península Ibérica. Esse é o objetivo do Centro Nacional de Reprodução do Lince Ibérico, lembrando que as candidaturas para voluntariado devem ser feitas entretanto para participar neste projeto, lembrando que são 4 vagas para os meses de agosto e outubro e 5 para os meses de novembro a janeiro. São Brás Cuida é o novo projeto que reforça a rede de apoio social no concelho de São Brás de Alportelo. O apoio às populações mais vulneráveis, a ajuda aos mais jovens e famílias, a promoção e inclusão social e a melhoria da qualidade de vida da comunidade de São Brás de Alportelo. Reforçados com a entrada em funcionamento o projeto São Brás Cuida SLDS5G. Um projeto em curso desde o início do ano que dá forma aos contratos locais de desenvolvimento social está a ser desenvolvido no concelho com o apoio do programa comunitário num desafio partilhado pelo município e coordenado pela Santa Casa da Misericórdia de São Brás de Alportel. Contando com o financiamento do programa regional Algarve 2030, Portugal 2030 e da União Europeia, o projeto Cuida Comunidade Unida, Inclusiva e Ativa tem a duração de 36 meses, integrado na quinta geração de contratos locais de desenvolvimento social CLDS.
PS pretende

0: ser um fator de mudança, mobilidade de entidades, diferentes entidades e recursos locais, com especial atenção à comunidade e à situação de maior fragilidade social. Entre os seus objetivos destaca-se o combate à pobreza, a promoção da coesão territorial e o reforço da inclusão social, através de intervenção dirigida aos grupos populacionais que apresentam maiores níveis de vulnerabilidade. Com 12 atividades globais distribuídas por 2 eixos de intervenção, o projeto conta com equipa técnica dedicada e um vasto grupo de parceiros para uma intervenção adequada, complexa e bem-sucedida. No eixo 2, dedicado ao combate à pobreza e exclusão social, crianças e jovens, serão desenvolvidas atividades como Garante Mais, Crescer Juntos, Atividades 360, Descomplica-te, o Clube dos Jovens, Cidadania na Mochila. Iniciativas que se destinam sobretudo a crianças e jovens em contexto escolar ou em situação de vulnerabilidade, bem como os respectivos agregados familiares. Fala-se também do eixo 4, que é centrado no desenvolvimento social, na capacitação comunitária e na intervenção em contextos de emergência social e de cenários de exceção, integrada em atividades como Saber Mais, Cultura Sem Fronteiras, Clube de Inclusão, o Cuidar de Quem Cuida, Gabinete SOS Famílias e Bairro Ativo. Estas ações dirigem-se a famílias, pessoas com deficiência e ou incapacidade, cuidadores informais e à comunidade sambrasense em geral. Com o São Brás Cuida, CLDS 5G, o município de São Brás de Alportel pretende reforçar o compromisso com o desenvolvimento social do território, apoiando iniciativas que promovam igualdade de oportunidade, a inclusão social e o fortalecimento da comunidade.
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0: No âmbito das comemorações dos 20 anos da Biblioteca Álvaro de Campos, em Tavira, decorre já no dia 2 de julho um conjunto de iniciativas que convidam a revisitar o percurso da biblioteca e refletir sobre os desafios que se colocam estes espaços no Algarve nas próximas décadas. O programa arranca pelas 6 da tarde com a inauguração da exposição 20 anos Abre Caminhos, uma cronologia visual que propõe uma viagem pelos momentos significativos da história da Biblioteca Municipal, desde a sua abertura, a 1 de junho de 2006. Com fotografias, documentos e testemunhos visuais, a exposição recorda a transformação da antiga cadeia civil de Tavira, reabilitada pelo arquiteto João Luís Carrilho da Graça, bem como 2 décadas de atividades, projetos, encontros e personalidades que contribuíram para afirmar a biblioteca como espaço de referência na promoção da leitura e do conhecimento e da participação cultural. Depois, neste dia, às 6:30 da tarde, realiza-se a conversa aberta entre livros e territórios. O papel das bibliotecas no Algarve, um momento de reflexão e debate sobre a missão das bibliotecas num contexto marcado por profundas transformações sociais, culturais, demográficas e tecnológicas, partindo de questões como que bibliotecas necessita o Algarve nos próximos 20 anos, ou que lugar terão as bibliotecas no Algarve cada vez mais turístico, multicultural e digital. Bem, o debate abordará temas relacionados com a identidade e memória dos territórios, a cidadania, a inclusão digital, o acesso ao conhecimento e o desenvolvimento regional. Participa nesta conversa Dália Paulo, que é especialista nas áreas do património e da valorização da identidade algarvia, Joaquim Brandão Pires, conhecedor das dinâmicas territoriais e dos desafios do desenvolvimento regional, acompanhando igualmente o trabalho da Rede de Bibliotecas no Algarve, no âmbito da AMAL. Participa ainda Salomé Horta, diretora da Biblioteca da Universidade do Algarve e antiga diretora da Biblioteca Municipal de Faro, com experiência nas bibliotecas públicas e académicas, e Elizabeth Rodrigues, que é jornalista do Sul Informação e que vai assegurar a moderação da sessão. A iniciativa pretende reunir diferentes perspectivas sobre o papel das bibliotecas enquanto espaços de cidadania, conhecimento, inclusão e desenvolvimento dos territórios, reforçando a relevância numa região em permanente transformação. Lembrando que a participação é livre, fica o desafio. A biblioteca continua a celebrar o seu 20º aniversário, promovendo este encontro dia 2 de julho, a partir das 18 horas. Aí está a programação para este ano. Falamos de Cenas na Rua, Festival Internacional de Teatro e Artes na Rua de Tavira, que celebra 20 anos e que marca o arranque do verão aqui pela cidade. O município promove entre os dias 1 e 12 de julho a 20ª edição do Cenas na Rua. É um festival internacional de teatro e artes na rua, iniciativa que assinala ao mesmo tempo duas décadas de um dos mais importantes festivais nacionais dedicados às artes de rua e o começo da programação municipal do verão em Tavira. O festival arranca dia 1 de julho, às 10 da noite, na Baixa da Cidade, com o espetáculo Quimera, pela companhia espanhola La Femme Teatro. Ao longo dos últimos 20 anos, o Cenas na Rua transformou o espaço público num palco de criação artística, aproximando artistas, comunidades e afirmando-se assim como um território onde a cultura se vive de forma aberta, participativa e acessível. Entre as ruas, praças, jardins e largos históricos, os espetáculos vão-se cruzando entre o teatro, o circo, o contemporâneo, a música, a dança, o teatro visual, acrobacias, entre outras linguagens artísticas, contribuindo para democratizar o acesso à cultura e reforçar a identidade cultural de Tavira. Desde a sua criação, mais de 300 companhias nacionais e internacionais passaram por Tavira, com centenas de artistas, consolidando o festival como referência no panorama das artes de rua e como um espaço de internalização da programação cultural municipal. Para este ano, significado especial na celebração dos 20 anos de existência, apresentando aquilo que é a programação internacional mais abrangente, diz a organização, reunindo companhias e artistas provenientes de Portugal, Espanha, França, Itália, Países Baixos e Argentina. Durante estes 12 dias, o público poderá assistir a muitos espetáculos que transformam o Centro Histórico de Tavira num grande palco ao ar livre, privilegiando a proximidade entre artistas, espectadores, proporcionando experiências culturais dirigidas a todas as idades. A programação deste ano inclui propostas de teatro de rua, marionetas, circo contemporâneo, música, teatro visual, grandes espetáculos itinerantes e projetos de grande qualidade artística, refletindo a diversidade estética que sempre caracterizou o festival e reforçando a dimensão internacional. Integrado na estratégia cultural, o Cenas na Rua continua a afirmar-se como um projeto estruturante, promovendo o encontro entre diferentes culturas, linguagens artísticas e comunidades, estimulando a participação cidadã e reforçando a atratividade do concelho junto de residentes e visitantes. Para assinalar o verão em Tavira, este festival volta a colocar a cidade no roteiro nacional e internacional de artes na rua, oferecendo uma programação de qualidade artística, de acesso gratuito e dirigida a públicos de todas as cidades. Fica o convite para todos na celebração desta 20ª edição. Aí está para este verão 2026, aquele que é o Cenas na Rua, Festival Internacional de Teatro e Artes na Rua de Tavira, celebrando 20 anos e anunciando o início do verão no concelho. O Museu Municipal de Tavira promove entre 6 e 10 de julho, pela manhã, um programa de férias de verão. É destinado a crianças e famílias. O objetivo consiste em descobrir o património de forma diferente, com visitas e oficinas que cruzam arte, história e tradição de modo divertido e participativo. No dia 6, oficina, cultura e zona histórica. Nesta atividade, os pequenos grandes aventureiros são convidados a participar no jogo que os fará viajar no tempo. Vão ter a oportunidade de decifrar enigmas, observar o património de Tavira e desvendar alguns mistérios. Cada pista resolvida deixará os participantes mais perto do final. Portanto, isto para o dia 6 de julho. No dia 7, a oficina Jogo do Moinho é no Núcleo Museológico Islâmico. Lembrando que há centenas de anos, quando Tavira estava sob domínio muçulmano, não havia videojogos nem telemóveis e esta oficina pretende dar a conhecer o que faziam as pessoas para se divertir, nomeadamente o jogo do moinho. Com esta atividade será possível descobrir como se praticava este jogo de estratégia, desafiava as mentes mais brilhantes do passado, assim como descobrir e construir o próprio tabuleiro com as próprias peças para depois levar para casa e convidar a família e os amigos. No dia 8, a visita os Guardiões do Mar de Tavira, na Igreja Nossa Senhora das Ondas, a Igreja de São Pedro Gonçalves Telmo, conhecida como Igreja das Ondas, é um dos tesouros históricos de Tavira. Entre as suas paredes se observam séculos de história, contados através de pinturas, esculturas e outras obras de arte. Nesta atividade é dada a oportunidade de descobrir quem foi São Pedro Gonçalves Telmo, conhecer as histórias ligadas ao mar e explorar os segredos deste monumento especial para a cidade e para os seus mariantes. No dia 9, visita oficina, uma árvore e um fruto. É no Museu Municipal de Tavira, Palácio da Galeria. É baseado na tradição algarvia, lembrando que existem árvores e frutos que desempenham um papel muito importante na vida das populações. Entre eles destaca-se a alfarrobeira. Fruto da alfarrobeira, uma das espécies mais características do chamado pomar de sequeiro. Nesta atividade é dada a conhecer melhor esta árvore, descobrir as suas utilizações ao longo do tempo e perceber porque continua a ser um dos símbolos da paisagem algarvia. No dia 10, visita a oficina Lenda de Amor Encantada do Castelo de Tavira. No Castelo de Tavira, no Museu Municipal, lembrando que a lenda dá conta de que no topo do Castelo de Tavira habita uma amor encantada que guarda um segredo antigo. Ou seja, nesta atividade, primeiro será ouvida a famosa lenda e explorada a história da cidade. Posteriormente, será construído um fantoche de pano inspirado nas personagens da lenda para levar para casa e contar a história à família e aos amigos. Lembrando que estas atividades têm como público-alvo crianças dos 6 aos 12 anos, com número de participante mínimo de 6 e máximo de 10 pessoas. As inscrições poder-se-ão efetuar consultando o site e as redes sociais a nível do Museu Municipal de Tavira e preenchendo o respectivo formulário. São as propostas para o arranque do mês de julho em Tavira, a pensar nos mais novos, férias de verão no Museu Municipal de Tavira, de 6 a 10 de julho.
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0: O tempo para segunda-feira, 29 de junho. O IPMA prevê céu pouco nublado ao limpo, apresentando períodos de maior nubosidade no litoral centro. O vento fraco a moderado do quadrante norte, rodando temporariamente para sudoeste, na costa sul do Algarve durante a tarde, superando por vezes forte nas terras altas até ao meio da manhã e na faixa costeira ocidental a sul do Cabo Carvoeiro a partir da tarde. Prevê-se uma pequena subida da temperatura mínima no interior norte e centro, pequena subida da temperatura máxima em especial no norte e centro. Para Tavira, a temperatura máxima prevista aponta para 35 graus.
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0: Boa tarde, são 19 horas.
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2: No âmbito das comemorações dos 20 anos da Biblioteca Municipal Álvaro de Campos, decorre no dia 2 de julho um conjunto de iniciativas que convidam a revisitar o percurso da biblioteca e a refletir sobre os desafios que se colocam estes espaços no Algarve nas próximas décadas. O programa inicia às 6 da tarde com a inauguração da exposição 20 anos Abrir Caminhos, uma cronologia visual que propõe uma viagem pelos momentos mais significativos da história da Biblioteca Municipal desde a sua abertura a 1 de junho de 2006. Através de fotografias, documentos e testemunhos visuais, a exposição recorda a transformação da antiga cadeia civil de Tavira, reabilitada pelo arquiteto João Luís Carrilho da Graça, bem como duas décadas de atividades, projetos, encontros e personalidades que contribuíram para afirmar a biblioteca como um espaço de promoção da leitura, do conhecimento e da participação cultural. Às 6:30 da tarde realiza-se a conversa aberta entre livros e territórios, o papel das bibliotecas no Algarve, um momento de reflexão e debate sobre a missão das bibliotecas num contexto marcado por profundas transformações sociais, culturais, demográficas e tecnológicas, partindo de questões como que bibliotecas necessita o Algarve nos próximos 20 anos, ou que lugar terão as bibliotecas num Algarve cada vez mais turístico, multicultural e digital. O debate procura abordar temas relacionados com a identidade

0: Salomé Horta, diretora da Biblioteca da Universidade do Algarve e antiga diretora da Biblioteca Municipal de Faro, com experiência nas bibliotecas públicas e académicas. Participação também de Elizabeth Rodrigues, jornalista do Sul Informação, que irá assegurar a moderação da sessão. A iniciativa pretende assumir diferentes perspectivas sobre o papel das bibliotecas enquanto espaços de cidadania, conhecimento, inclusão e desenvolvimento dos territórios, reforçando a sua relevância numa região em permanente transformação. A participação é livre para este dia 2 de julho, reflexão sobre o futuro das bibliotecas. Mercadinhos de Castro Marim, Odeleite e Azinhal decorrem mensalmente. O Mercadinho na Aldeia, em Odeleite, decorre no primeiro domingo de cada mês, enquanto em Castro Marim acontece no segundo sábado do mês, ao mesmo tempo que a Feira das Velharias. No Azinhal, há mercado no último domingo do mês. Primeira meia maratona de futsal da Associação 1597 de Santo Estevão acontece nos dias 11 e 12 de julho no Polidesportivo em Santo Estevão. Há bons prémios para as equipas melhor classificadas. Mais informações e inscrições contatando a Associação 1597 de Santo Estevão. Festas em honra de Nossa Senhora do Livramento, dias 11 e 12 de julho, organização da paróquia com diversos apoios institucionais. Sábado, dia 11 de julho, a partir das 20h30, a celebração mariana, às 22h, a Real com Silvino Campos e atuação da Associação Cultural Lusense. No domingo, dia 12 de julho, a partir das 6 da tarde, a missa solene, animada pelo coro da paróquia de Fuzeta, às 7 da tarde, a procissão acompanhada pela banda musical Tavira e às 9 da noite, a Real a animação com o grupo Acorde Anima, a atuação do grupo de dança Urban Expression de Mon Carapacho e a atuação do grupo etnográfico de Kelfes, Dança dos Velhos. É a festa em honra de Nossa Senhora do Livramento, dias 11 e 12 de julho. Verão sem escaldão. É uma campanha promovida pela Associação Ecológica do Algarve, alertando para o perigo dos raios UV, aconselhando a usar boné e óculos de sol, a utilização do protetor solar e o evitar das horas de maior calor. A Associação Ecológica do Algarve lembra assim que um verão deve ser sem escaldão, para que cada um possa usufruir de um verão em pleno. Tavira acolhe durante este verão as mostras de artesanato. É no Jardim das Palmeiras, diariamente, e a partir das 19 horas. Organização do município de Tavira em colaboração com as associações de artesanato locais. Entre 9 de junho e 7 de dezembro, o Museu Zero acolhe a exposição Lugar Depois. Exposição fotográfica Olhares dos Mercados, a Identidade, a Frescura e a Diversidade. Uma exposição para visitar no Mercado Municipal de Tavira até o dia 15 de setembro.
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0: O tempo para segunda-feira, 29 de junho. O IPMA prevê céu pouco nublado ao limpo, apresentando períodos de maior nubosidade no litoral centro. O vento fraco a moderado do quadrante norte, rodando temporariamente para sudoeste, na costa sul do Algarve durante a tarde, superando por vezes forte nas terras altas até ao meio da manhã e na faixa costeira ocidental a sul do Cabo Carvoeiro a partir da tarde. Prevê-se uma pequena subida da temperatura mínima no interior norte e centro, pequena subida da temperatura máxima, em especial no norte e centro. Para Tavira, a temperatura máxima prevista aponta para 35 graus.
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0: Boa noite, são 20 horas.
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2: Município de Tavira e Regimento de Infantaria número 1 reforçam vigilância florestal no concelho. Foi celebrado um protocolo de colaboração entre o município de Tavira e o Regimento de Infantaria número 1. O objetivo é reforçar a segurança das populações e a proteção do património natural durante o período crítico de risco de incêndio. No âmbito desta parceria, elementos do Exército equipados com viatura e sistema de comunicações vão percorrer rotas específicas em ações de patrulhamento e vigilância florestal. A colaboração contribui para uma maior proximidade às populações e para a detecção precoce de incêndios rurais, reforçando a prevenção e a capacidade de resposta no território. São Brás Cuida é o novo projeto que reforça a rede de apoio social no concelho de São Brás de Alportel. O apoio às populações mais vulneráveis, a ajuda aos mais jovens e famílias, a promoção e inclusão social e a melhoria da qualidade de vida da comunidade de São Brás de Alportel. Reforçados com a entrada em funcionamento do projeto São Brás Cuida SLDS5G. Um projeto em curso desde o início do ano que dá forma aos contratos locais de desenvolvimento social está a ser desenvolvido no concelho com o apoio do programa comunitário num desafio partilhado pelo município e coordenado pela Santa Casa da Misericórdia de São Brás de Alportel, contando com o financiamento do programa regional Algarve 2030, Portugal 2030 e da União Europeia. O projeto cuida a comunidade unida, inclusiva e ativa, tem a duração de 36 meses, integrado na quinta geração de contratos locais de desenvolvimento social CLDS, pretende ser um fator de mudança, mobilidade de entidades, diferentes entidades e recursos locais, com especial atenção à comunidade e à situação de maior fragilidade social. Entre os seus objetivos destaca-se o combate à pobreza, a promoção da coesão territorial e o reforço da inclusão social através de

0: Como garante mais, crescer juntos, atividades 360, descomplica-te, o Clube dos Jovens, Cidadania na Mochila. Iniciativas que se destinam sobretudo a crianças e jovens em contexto escolar ou em situação de vulnerabilidade, bem como os respectivos agregados familiares. Fala-se também do Eixo 4, que é centrado no desenvolvimento social, na capacitação comunitária e na intervenção em contextos de emergência social e de cenários de exceção, integrada em atividades como Saber Mais, Cultura Sem Fronteiras, Clube de Inclusão, o Cuidar de Quem Cuida, Gabinete SOS Famílias e Bairro Ativo. Estas ações dirigem-se a famílias, pessoas com deficiência e ou incapacidade, cuidadores informais e à comunidade sambrasense em geral. Com o São Brás Cuida, CLDS 5G, o município de São Brás del Portel pretende reforçar o compromisso com o desenvolvimento social do território, apoiando iniciativas que promovam igualdade de oportunidade, a inclusão social e o fortalecimento da comunidade.
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0: Aí está a programação para este ano. Falamos de Cenas na Rua, Festival Internacional de Teatro e Artes na Rua de Tavira, que celebra 20 anos e que marca o arranque do verão aqui pela cidade. O município promove entre os dias 1 e 12 de julho a 20ª edição do Cenas na Rua. É um festival internacional de teatro e artes na rua, iniciativa que assinala ao mesmo tempo duas décadas de um dos mais importantes festivais nacionais dedicados às artes de rua e o começo da programação municipal do verão em Tavira. O festival arranca dia 1 de julho, às 10 da noite, na Baixa da Cidade, com o espetáculo Quimera, pela companhia espanhola La Fam Teatro. Ao longo dos últimos 20 anos, o Cenas na Rua transformou o espaço público num palco de criação artística, aproximando artistas, comunidades e afirmando-se assim como um território onde a cultura se vive de forma aberta, participativa e acessível. Entre as ruas, praças, jardins e largos históricos, os espetáculos vão-se cruzando entre o teatro, o circo contemporâneo, a música, a dança, o teatro visual, acrobacias, entre outras linguagens artísticas, contribuindo para democratizar o acesso à cultura e reforçar a identidade cultural de Tavira. Desde a sua criação, mais de 300 companhias nacionais e internacionais passaram por Tavira, com centenas de artistas, consolidando o festival como referência no panorama das artes de rua e como um espaço de internalização da programação cultural municipal. Para este ano, significado especial na celebração dos 20 anos de existência, apresentando aquilo que é a programação internacional mais abrangente, diz a organização, reunindo companhias e artistas provenientes de Portugal, Espanha, França, Itália, Países Baixos e Argentina. Durante estes 12 dias, o público poderá assistir a muitos espetáculos que transformam o Centro Histórico de Tavira num grande palco ao ar livre, privilegiando a proximidade entre artistas, espectadores, proporcionando experiências culturais dirigidas a todas as idades. A programação deste ano inclui propostas de teatro de rua, marionetas, circo contemporâneo, música, teatro visual, grandes espetáculos itinerantes e projetos de grande qualidade artística, refletindo a diversidade estética que sempre caracterizou o festival e reforçando a dimensão internacional. Integrado na estratégia cultural, o Cenas na Rua continua a afirmar-se como um projeto estruturante, promovendo o encontro entre diferentes culturas, linguagens artísticas e comunidades, estimulando a participação cidadã e reforçando a atratividade do concelho junto de residentes e visitantes. Para assinalar o verão em Tavira, este festival volta a colocar a cidade no roteiro nacional e internacional de artes na rua, oferecendo uma programação de qualidade artística, de acesso gratuito e dirigida a públicos de todas as cidades. Fica o convite para todos na celebração desta 20ª edição. Aí está para este verão 2026, aquele que é o Cenas na Rua, Festival Internacional de Teatro e Artes na Rua de Tavira, celebrando 20 anos e anunciando o início do verão no concelho. O Instituto de Conservação da Natureza e das Florestas abriu 9 vagas para voluntariado no Centro Nacional de Reprodução do Lince Ibérico em Silves, 4 vagas entre agosto e outubro e outras 5 vagas entre novembro e janeiro. O estágio terá duração de 3 meses, os voluntários ficarão integrados na equipa de etologia e videovigilância do centro, todos terão formação para o efeito. Lembrando que este centro procura pessoas preferencialmente com formação nas áreas de ciências naturais ou etologia ou nas ciências de comportamento. O alojamento durante o período de voluntariado será assegurado nas instalações do centro de forma gratuita, sendo constituído do montante equivalente a subsídio de refeição, 6 euros.

0: por cada turno de 8 horas de trabalho, incluindo um seguro de acidentes pessoais. Em funcionamento desde 2009, este centro foi criado no âmbito do projeto de reintrodução do lince ibérico na natureza. Ao todo, já nasceram 192 linces neste centro, desde 2009, para reintrodução na natureza em vários pontos da Península Ibérica. Esse é o objetivo do Centro Nacional de Reprodução do Lince Ibérico, lembrando que as candidaturas para voluntariado devem ser feitas, entretanto, para participar neste projeto. Lembrando que são 4 vagas para os meses de agosto e outubro e 5 para os meses de novembro a janeiro.
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0: O tempo para segunda-feira, 29 de junho. O IPMA prevê céu pouco nublado ao limpo, apresentando períodos de maior nubosidade no litoral centro. O vento fraco a moderado do quadrante norte, rodando temporariamente para sudoeste, na costa sul do Algarve durante a tarde, superando prevê-se forte nas terras altas até ao meio da manhã e na faixa costeira ocidental a sul do Cabo Carvoeiro a partir da tarde. Prevê-se uma pequena subida da temperatura mínima no interior norte e centro, pequena subida da temperatura máxima especial no norte e centro. Para Tavira, a temperatura máxima prevista aponta para 35 graus.
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4: Olá, a Rádio Aurora, outra voz, tem o prazer de entrevistar hoje André Gago, ator, encenador, escritor, músico, poeta, ator de novelas e faz também dobragens. A primeira questão que eu coloco para si é, como ator de teatro, é da opinião de que a vida é um palco?
5: Ah, essa é uma boa pergunta. O Shakespeare tem essa frase numa das suas peças, todo mundo é um palco, e nós somos atores, temos as nossas entradas, as nossas saídas, temos as coisas que nos vão alterando ao longo da vida, com as quais aprendemos, temos a idade que nos vai também transformando. E nesse sentido, é um mundo, é um palco, de facto, onde não há uma peça escrita, onde o nosso papel é muito improvisado, embora seja, obviamente, fruto de uma série de coisas que vão moldando o nosso caráter, a nossa forma de ser. Mas é um, eu gostava de pensar no mundo como um palco também no sentido da liberdade que o palco permite, ou seja, que se eu penso em palco tenho que pensar em qualquer coisa de criativo, não é? Em qualquer coisa que nos faz questionar, tenho que pensar nas perguntas que temos e como é que vamos responder a essas perguntas nesse palco da vida. E portanto, nesse sentido, acho que é um palco transformador em que temos a oportunidade sempre de aprendermos com o nosso próprio teatro e com o teatro dos outros, reconhecendo nos outros, reconhecendo-nos nos outros e reconhecendo os outros em nós. É a base, a vida está na base de tudo e, portanto, nesse sentido, o teatro também parte, o ponto de partida do teatro é também a própria vida. Nós, no sentido coletivo, eu e os outros.
6: Existem pessoas novas a escreverem boas peças?
5: Eu creio que sim. Eu creio que sim. Eu falei aqui já no Shakespeare, que veio logo à colação, logo no início desta nossa conversa. E o Shakespeare tinha uma coisa que jogava muito a seu favor. Escrevia muito bem, naturalmente, mas a escrita dele era prática, porque era feita no teatro, era feito em contacto com a própria realização da peça, o que lhe permitia trabalhar em tempo real, digamos assim, sobre os textos, adequá-los, fazer as alterações que fossem necessárias para... Portanto, havia ali um elemento coletivo naquele processo que era muito importante. Isso perdeu-se um bocadinho, mas penso que está a voltar a figura do dramaturgo a trabalhar em tempo real com as companhias. Porque, de facto, o teatro é literatura, mas não é, a meu ver, um exercício solitário. Não é como um escritor que se fecha para escrever um poema ou um romance, ou seja o que for. Implica essa prática do palco. E penso que isso está a ser muito reexperimentado em Portugal, no nosso teatro.
7: Eu estou-me a lembrar que o teatro na antiga Grécia, os atores tinham que usar coturnos, que eram uns sapatos altos para parecerem mais altos, além das máscaras. E não, corrija-me se eu estou errado. Havia a tragédia, a comédia e o drama, está correto.
5: Havia muitos géneros. Eu penso que aquilo que nos ficou de uma certa fase do teatro grego no século VI foram as duas formas principais, a tragédia e a comédia, não é?
7: Rende-se ser ator em Portugal ou é um ganha-pão?
5: É uma boa pergunta. É um desafio constante. Não há garantias de coisíssima nenhuma. E, portanto, faz-se o que se pode e resiste-se conforme se pode. E é isto, essencialmente.
8: Olá.
5: Olá.
8: Boa tarde, eu sou Vera. Queria fazer três perguntas. Quem é o André Gago?
5: Também gostava de saber. Também gostava de saber. Conhece-te a ti mesmo, não é? É o famoso oráculo de Delfos. Quem é o André Gago? É uma pessoa como as outras, que tenta fazer umas coisas bem feitas e que faz muitas coisas disparatadas e mal feitas. Faz muitas asneiras, já fiz muitas na vida.
8: Ai, meu Deus.
5: É verdade. Quem é que não faz? Tento fazer melhor. É alguém que, falando de mim como se fosse, não querendo ser juiz em causa própria, eu acho que é alguém que faz o que pode, que se esforça bastante para deixar coisas boas e para deixar o melhor para os outros, ou fazendo o melhor para os outros.
8: Sr. André, quer fazer outra pergunta. Qual é o seu prato preferido?
5: O meu prato preferido? Ah, isso é muito engraçado. Eu gosto de comer, embora não se note, não é? Que eu estou muito magrinho, não é? Eu gosto muito de muitas coisas. Gosto muito de muito tipo de comida.
8: E sobremesas também?
5: E de sobremesas também, mas já fui mais doceiro do que sou hoje em dia. O que eu acho que é uma sorte é ter nascido neste cantinho à beira mar plantada, que chamam Portugal, que tem uma riqueza gastronómica, uma variedade gastronómica absolutamente impressionante. Basta viajar 20 quilómetros, já estamos noutra terra que tem outro prato típico e que faz as coisas de outra maneira. E isso é uma coisa extraordinária. É uma sorte muito grande. Agora, no dia-a-dia, eu cozinho muito em casa, no dia-a-dia, tento fazer o melhor possível, porque comer tem que ser um prazer, um bocadinho como aquelas coisas que nós fazemos todos os dias, temos que tentar pôr um bocadinho de prazer nas coisas diárias, e eu tento fazer isso, enfim, umas vezes sai melhor, outras vezes sai pior.
8: Sr. André, quer fazer outra pergunta, está sendo, para os meus colegas para fazer. Qual é a sua estação que gosta mais, de estação do ano?
5: Eu gosto de todas também. Acontece.
8: Mas qual é a mais preferida?
5: O inverno, se for muito prolongado, acaba por deixar as suas marcas assim mais negativas. Mas não desgosto do inverno. Gosto de sol e chuva, gosto do céu cinzento, gosto de trovoadas, gosto dessas massas de nuvens cheias de força e cheias de eletricidade, cheias de energia. Gosto da luz, das paisagens molhadas, que ficam particularmente puras e límpidas. Gosto da primavera, porque é amena.
2: Olha, André, eu ia-te perguntar, por favor, qual foi o teatro onde mais gostou de atuar e qual o teatro onde gostaria de vir a atuar?
5: Costuma haver uma resposta pronta para fugir a essas perguntas, que é dizer, é sempre o próximo projeto, não é? É sempre o próximo projeto. Mas, na verdade, eu gostei de muita coisa que fiz, também não gostei de algumas coisas que fiz. É assim, é próprio da vida. Ou melhor, eu diria, gostei mais de umas do que de outras. É mais amável, talvez, dizê-lo, pô-lo desta forma, não é? Gosto muito de poesia, gosto muito de dizer poesia. Tem sido um bocadinho o meu trabalho nos últimos anos. Afastei-me um pouco do teatro propriamente dito e tenho-me dedicado mais à palavra e à música. E isso tem-me trazido uma liberdade muito grande, porque o teatro dá muito trabalho, e da maneira como as coisas hoje em dia estão, é preciso muito dinheiro, são precisos muitos meios. E com a poesia e com a música eu posso pensar o que é que vou fazer para o mês que vem, e no teatro tenho que pensar na peça que quero fazer daqui a 2 anos ou 3. E então, não tenho neste momento nada na manga.
2: André, desculpe, deixe-me só dizer assim, como André gosta muito de poesia, e há vários dos meus amigos da rádio e do teatro que fazem poesias e que são poetas fantásticos. E uma coisa que o André vai achar um pouco estranha é que às vezes aqui há mais artistas do que lá fora.
5: Não me surpreende, porque apesar de tudo há espaços que têm mais liberdade do que outros. As pessoas nas suas vidas estão tão, por vezes, tão agarradas ao seu papel, para voltar à ideia de que a vida é um palco, estão tão agarradas a ter de cumprir o seu papel, que põem de põem de lado muitas coisas que tiveram em crianças, como todos nós, e uma delas, e põem de lado muitas coisas que têm a ver com a criatividade, o que é uma pena. Mas, enfim, são... é a vida. Muito obrigado, Will.

0: Olá, André, bem-vindo. Queria-lhe colocar duas questões. Uma delas, que visão tem para o teatro no futuro?
1: Que visão tenho para o teatro no futuro? Tenho a visão da sua continuação como um recurso absolutamente único de encontro entre as pessoas nas comunidades. Acho que esse papel é insubstituível e não vai desaparecer nunca, porque mesmo sem... Na verdade, o teatro não precisa de muitos recursos para se fazer. Precisa essencialmente de uma comunidade e precisa que as pessoas queiram fazê-lo e fazem-no para expor as suas inquietações e, portanto, enquanto houver humanidade, há inquietações. Neste momento estamos todos particularmente inquietos, porque estamos a viver um momento histórico muito, muito distópico, muito duro, e portanto não tenho absoluta certeza de que podemos ficar sem equipamentos, sem eletricidade, sem música gravada, podemos ficar sem tudo, mas sem teatro nunca ficaremos. Sem teatro e sem amor.
0: Certo. Então, e fiz desta pergunta porque também gostaria de ir ao encontro à seguinte. O que é que acha que a inteligência artificial, se a inteligência artificial poderá vir a ser uma ferramenta para a representação, para o auxílio e para o teatro, visto que muita gente olha como a inteligência artificial um pau de dois gumes, talvez algo que venha a ameaçar a representação? Gostaria de saber, na sua opinião, se poderá vir a ser algo que possa potenciar, aumentar ou ajudar a representação.
1: A inteligência artificial eu vejo essencialmente como uma ferramenta. De certa maneira, ela sempre existiu, no sentido em que todo o conhecimento acumulado e conservado neste tipo de meios não é de agora. Este fenómeno é um fenómeno ainda nascente, traz muitos perigos, sobretudo para o tipo de sociedade para a qual estamos, não diria a caminhar, na qual estamos, nos encontramos já, e que é uma sociedade em que a iliteracia é gigantesca. As pessoas leem pouco, leem mal, as pessoas estudam pouco, estudam mal, escrevem pouco e escrevem mal, e a inteligência artificial daí tem já mostrado os seus malefícios da maneira mais pateta, porque é batota, não é? O recurso à inteligência artificial é essencialmente um truque, uma batutice que faz com que muita gente apresente coisas como sendo suas quando são geradas por algoritmos. É um perigo do ponto de vista da comunicação, porque hoje em dia nós sabemos que as redes sociais são a principal fonte de informação e desinformação, naturalmente, das pessoas, e torna-se complicado lidar com a massificação das imagens que parecem reais e não são, e que induzem as pessoas em erro e servem determinados propósitos que nós podemos tentar imaginar quais são, mas que não serão muito nobres. No ponto de vista da representação, assusta-me bastante que a ideia de que atores vivos ou que já tenham desaparecido possam reaparecer digitalmente em cena sem uma justificação plausível para isso. Há um caso célebre, por exemplo, num filme que ficou muito famoso, O Gladiador. Houve um ator que morreu antes de fazer todas as cenas, e houve um recurso porque era uma cena fundamental e portanto conseguiu-se que, de alguma maneira, que ele fizesse essa cena. E eu isso até compreendo. É um último recurso, digamos assim, e pode ser extremamente útil. Agora, que o brilho, que o tom da voz, que o grão, que o erro, que é das coisas mais preciosas que o ser humano tem, possam ser corridos dos palcos e dos cinemas, dos ecrãs, isso é uma coisa que eu acho que é empobrecedora e tenho muito receio que isso aconteça. É mais fácil acontecer em coisas como o cinema e a televisão do que no teatro, porque o teatro é, por definição, carne viva, não é? E, portanto, aí não há forma de substituir essa experiência. Pode-se não viver essa experiência, pode não se ter, as pessoas podem não ir, podem não querer participar, mas não vão conseguir saber o que é essa experiência se ela não for feita com entre gente de carne e osso.
0: Obrigado.
1: Obrigado.
2: Como diria o bardo, a vida imita a arte ou a arte imita a vida?
1: Lá está. É uma faca de dois legumes, como se costuma dizer, é um pau de dois bicos, digamos assim. O que me faz aí um bocadinho de espécie nem é tanto essa relação que é óbvia entre arte e vida, não é? Mas tem a ver com uma questão que já os gregos discutiam, que tem a ver com o conceito de imitação. A arte não é exatamente imitação. Da mesma maneira que um quadro não é...
2: É um ovo e galinha, não é?
1: Pois, um quadro não é imitação da realidade, é uma transformação da realidade. É uma interpretação da realidade.
2: Ou será?
1: Ou pretende ser, ou procurar ser, não é? E nesse sentido, essa velha ideia de imitação, a mimese, não me é mais familiar. Eu acho que, eu diria que a arte transforma a vida e que a vida transforma a arte, por exemplo, sem reticências, porque há uma interdependência natural entre uma coisa e outra. Sem vida não há arte, e a vida sem arte não vale a pena. Quer dizer, vale a pena. A vida sem arte vale a pena. A arte não é tudo na vida, naturalmente. Mas eu acredito nas pessoas, eu acredito que há imensos mundos dentro de uma pessoa que não tem uma fruição artística, mas que tem a fruição do campo e da semente e da natureza, e que desenvolve a sua própria sensibilidade e a sua própria filosofia. Mas normalmente a arte acaba sempre por estar presente, porque é no campo que aparecem de repente as canções.
2: Basta lembrar-se do Alberto Caeiro.
1: Por exemplo, sim, é alguém que tem essa, que diz que o mundo, o mundo das ideias e das coisas não lhe interessa, interessa-lhe a natureza. Mesmo no lugar mais recôndito, subia-se, pega-se num pauzinho e faz-se um ritmo, faz-se uma canção. Portanto, a arte acaba-se...
2: Terá humanidade sem arte? Terá humanidade sem arte a subir?
1: Não, pois eu acho, na verdade acho que não, na verdade acho que não. Bem vistas as coisas, acho que não.
3: Olá novamente, André. Sabemos que tem uma vasta coleção de máscaras. Eu devo dizer que estive a estagiar no Museu Municipal da Figueira da Foz e estive a estudar a reserva etnográfica da Guiné, de Lagos e de Benin. Então li muito sobre cultura africana e também sobre máscaras e partilho o seu fascínio por máscaras. E lhe perguntar como é que começou o seu interesse pelas máscaras, se é muito difícil colecionar máscaras e se também partilha este gosto pelas máscaras africanas usadas em rituais, se também fazem parte da sua coleção.
1: Muito obrigado. Começando pelo princípio, a minha coleção não é assim muito vasta, é uma coleçãozinha, não tenho assim tantas peças. E não sou um colecionador, no sentido em que não é o constituir uma coleção que me move, é o interesse de facto pelas máscaras. O que me move é de facto a máscara enquanto fenómeno, e é natural que um ator tenha curiosidade, uma vez que a própria história do teatro radica na máscara, nasce com a máscara. A máscara é indissociável do aparecimento do teatro. Acontece que, por sorte, o meu pai tinha na sua biblioteca em casa um livro sobre as máscaras portuguesas tradicionais, de Trás-os-Montes e não só. E aquele livro, que é a coleção do Museu Nacional de Etnologia, que são máscaras essencialmente recolhidas pelo Sebastião Peçanha e de algumas depois mais tarde pelo Jorge Dias, fascinou-me. Eu abri-o, tinha ainda não tinha 20 anos, e fiquei impressionado, porque elas são de facto muito, muito belas e muito expressivas, e todo o universo simbólico que está associado às máscaras me deixou também fascinado, a tal ponto que eu ainda hoje continuo a estudar o fenómeno e a investigar e a escrever sobre Trás-os-Montes. Muita gente pensa que eu sou transmontano por causa disso, mas não sou. A minha avó era. Tenho uma costela, porque as mulheres, pelos vistos, também fazem netos com as costelas delas, não é? Isto aqui é bom, enfim.
3: Não é só mãe.
1: Também, para baralhar um pouco as contas. E portanto, muitas das máscaras que tenho, algumas foram de facto adquiridas por mim, mas muitas foram oferecidas no contexto das minhas visitas de estudo às festas mascaradas. Para a semana lá estarei outra vez em Bemposta, em Mogadouro. E perguntou-me sobre máscaras, as máscaras africanas. Olha, eu não tenho máscaras africanas. E tenho algo, duas ou três que me trouxeram por amabilidade também, e mais duas ou três que o meu pai também trouxe em viagens que fez. Mas não são máscaras sequer muito boas, são máscaras de recordação, não é? Mais para turista. Agora, eu tenho, ainda não tenho bagagem nem tempo para me aventurar no território da máscara africana, porque é muito complexo, é muito grande e vai exigir de mim uma capacidade de dedicação que eu neste momento pura e simplesmente não tenho. Okay. Tenho andado a adiar essa
3: fica o desafio, André.
1: Fica o desafio, porque eu tenho a questão da máscara teatral, a máscara grega, que me ocupa já bastante, além das máscaras transmontanas. Tenho todo esse lastro, e tenho as máscaras da Comédia dell'Arte italiana também. Okay. Portanto, há aí já pano para mangas. Quando isso estiver tudo mais ou menos arrumado, talvez me aventure.
3: Ok. E conheces já agora a coleção da Amazónia, do Museu de Etnografia? Também tem máscaras muito bonitas.
1: Conheço. Vi uma exposição, muito interessante, sobre os índios Aúja. As exposições, já não vou há algum tempo ao Museu de Etnologia, penso que houve ali um período de reestruturação do próprio edifício, mas as exposições do museu costumavam ser absolutamente magníficas, com montagens absolutamente magníficas. Muito obrigado.

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2: 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São 20 horas e 40 minutos. 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

0: Boa noite, são 21 horas.
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2: O tempo para segunda-feira, 29 de junho. O IPMA prevê céu pouco nublado ao limpo, apresentando períodos de maior nubosidade no litoral centro. O vento fraco a moderado do quadrante norte, rodando temporariamente para sudoeste, na costa sul do Algarve durante a tarde, superando por vezes forte nas terras altas até ao meio da manhã e na faixa costeira ocidental a sul do Cabo Carvoeiro a partir da tarde. Prevê-se uma pequena subida da temperatura mínima no interior norte e centro, pequena subida da temperatura máxima em especial no norte e centro. Para Tavira, a temperatura máxima prevista aponta para 35 graus.
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2: No âmbito das comemorações dos 20 anos da Biblioteca Municipal Álvaro de Campos, decorre no dia 2 de julho um conjunto de iniciativas que convidam a revisitar o percurso da biblioteca e a refletir sobre os desafios que se colocam estes espaços no Algarve nas próximas décadas. O programa inicia às 6 da tarde com a inauguração da exposição 20 anos Abrir Caminhos, uma cronologia visual que propõe uma viagem pelos momentos mais significativos da história da Biblioteca Municipal desde a sua abertura a 1 de junho de 2006. Através de fotografias, documentos e testemunhos visuais, a exposição recorda a transformação da antiga cadeia civil de Tavira, reabilitada pelo arquiteto João Luís Carrilho da Graça, bem como duas décadas de atividades, projetos, encontros e personalidades que contribuíram para afirmar a biblioteca como um espaço de promoção da leitura, do conhecimento e da participação cultural. Às 6:30 da tarde realiza-se a conversa aberta entre livros e territórios, o papel das bibliotecas no Algarve, um momento de reflexão e debate sobre a missão das bibliotecas num contexto marcado por profundas transformações sociais, culturais, demográficas e tecnológicas, partindo de questões como que bibliotecas necessita o Algarve nos próximos 20 anos, ou que lugar terão as bibliotecas num Algarve cada vez mais turístico, multicultural e digital. O debate procura abordar temas relacionados com a identidade e memória dos territórios, a cidadania, a inclusão digital, o acesso ao conhecimento e ao desenvolvimento regional. Contando com a participação de Dália Paulo, especialista nas áreas do património e da valorização da identidade da Algarvia, Joaquim Brandão Pires, conhecedor de dinâmicas territoriais e dos desafios do desenvolvimento regional, acompanhando igualmente o trabalho da Rede de Bibliotecas do Algarve no âmbito da AMAL, Salomé Horta, diretora da Biblioteca da Universidade do Algarve e antiga diretora da Biblioteca Municipal de Faro, com experiência nas bibliotecas públicas e académicas. Participação também de Elizabeth Rodrigues, jornalista do Sul Informação, que irá assegurar a moderação da sessão. A iniciativa pretende assumir

0: de leite e azinhal decorrem mensalmente. O Mercadinho na Aldeia, em Odeleite, decorre no primeiro domingo de cada mês, enquanto em Castro Marim acontece no segundo sábado do mês, ao mesmo tempo que a Feira das Velharias. No Azinhal, há mercado no último domingo do mês. Primeira meia maratona de futsal da Associação 1597 de Santo Estevão acontece nos dias 11 e 12 de julho no Polidesportivo em Santo Estevão. Há bons prémios para as equipas melhor classificadas. Mais informações e inscrições contatando a Associação 1597 de Santo Estevão. Festas e honra de Nossa Senhora do Livramento, dias 11 e 12 de julho, organização da paróquia com diversos apoios institucionais. Sábado, dia 11 de julho, a partir das 20h30, a celebração mariana, às 22h, a Real com Silvino Campos e atuação da Associação Cultural Lusense. No domingo, dia 12 de julho, a partir das 6 da tarde, a missa solene, animada pelo coro da paróquia de Fuzeta, às 7 da tarde, a procissão, acompanhada pela banda musical Tavira, e às 9 da noite, a Real animação com o grupo Acordeonima, a atuação do grupo de dança Urban Expression de Mon Carapacho e a atuação do grupo etnográfico de Quelfos, Dança dos Velhos. É a festa em honra de Nossa Senhora do Livramento, dias 11 e 12 de julho. Verão sem escaldão. É uma campanha promovida pela Associação Ecológica do Algarve, alertando para o perigo dos raios UV, aconselhando a usar boné e óculos de sol, a utilização do protetor solar e o evitar das horas de maior calor. A Associação Ecológica do Algarve lembra assim que um verão deve ser sem escaldão, para que cada um possa usufruir do verão em pleno. Tavira acolhe durante este verão as mostras de artesanato. É no Jardim das Palmeiras, diariamente, e a partir das 19 horas. Organização do município de Tavira em colaboração com as associações de artesanato locais. Entre 9 de junho e 7 de dezembro, o Museu Zero acolhe a exposição Lugar Depois. Exposição fotográfica Olhares dos Mercados, a Identidade, a Frescura e a Diversidade. Uma exposição para visitar no Mercado Municipal de Tavira até o dia 15 de setembro.
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3: 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São 21 horas e 6 minutos. 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

0: Boa noite, são 22 horas.
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2: O tempo para segunda-feira, 29 de junho. O IPMA prevê céu pouco nublado ao limpo, apresentando períodos de maior nubosidade no litoral centro. O vento fraco a moderado do quadrante norte, rodando temporariamente para sudoeste, na costa sul do Algarve durante a tarde, superando por vezes forte nas terras altas até ao meio da manhã e na faixa costeira ocidental a sul do Cabo Carvoeiro a partir da tarde. Prevê-se uma pequena subida da temperatura mínima no interior norte e centro, pequena subida da temperatura máxima, em especial no norte e centro. Para Tavira, a temperatura máxima prevista aponta para 35 graus.
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2: Município de Tavira e Regimento de Infantaria número 1 reforçam vigilância florestal no concelho. Foi celebrado um protocolo de colaboração entre o Município de Tavira e o Regimento de Infantaria número 1. O objetivo é reforçar a segurança das populações e a proteção do património natural durante o período crítico de risco de incêndio. No âmbito desta parceria, elementos do Exército equipados com viatura e sistema de comunicações vão percorrer rotas específicas em ações de patrulhamento e vigilância florestal. A colaboração contribui para uma maior proximidade às populações e para a detecção precoce de incêndios rurais, reforçando a prevenção e a capacidade de resposta no território. São Brás Cuida é o novo projeto que reforça a rede de apoio social no concelho de São Brás de Alportelo. Apoio às populações mais vulneráveis, a ajuda aos mais jovens e famílias, a promoção e inclusão social e a melhoria da qualidade de vida da comunidade de São Brás de Alportelo. Reforçados com a entrada em funcionamento do projeto São Brás Cuida SLDS5G. Um projeto em curso desde o início do ano que dá forma aos contratos locais de desenvolvimento social está a ser desenvolvido no concelho com o apoio do programa comunitário num desafio partilhado pelo município e coordenado pela Santa Casa da Misericórdia de São Brás de Alportel. Contando com o financiamento do programa regional Algarve 2030, Portugal 2030 e da União Europeia, o projeto cuida a comunidade unida, inclusiva e ativa, tem a duração de 36 meses, integrado na quinta geração de contratos locais de desenvolvimento social CLDS. Pretende ser um fator de mudança, mobilidade de entidades, diferentes entidades e recursos locais, com especial atenção à comunidade e à situação de maior fragilidade social. Entre os seus objetivos, destaca-se o combate à pobreza, a promoção da coesão territorial e o reforço da inclusão social, através de intervenção dirigida aos grupos populacionais que apresentam maiores níveis de vulnerabilidade. Com 12 atividades globais distribuídas por 2 eixos de intervenção, o projeto conta com equipa técnica dedicada e um vasto grupo de parceiros para uma intervenção adequada, complexa e bem-sucedida. No eixo 2, dedicado ao combate à pobreza e exclusão social, crianças e jovens, serão desenvolvidas atividades como Garante Mais, Crescer Juntos, atividades 360, Descomplica-te, o Clube dos Jovens, Cidadania na Mochila. Iniciativas que se destinam sobretudo a crianças e jovens em contexto escolar ou em situação de vulnerabilidade, bem como os respectivos

0: famílias, pessoas com deficiência e ou incapacidade, cuidadores informais e à comunidade sambrasense em geral. Com o São Brás Cuida, CLDS 5G, o município de São Brás del Portel pretende reforçar o compromisso com o desenvolvimento social do território, apoiando iniciativas que promovam igualdade de oportunidade, a inclusão social e o fortalecimento da comunidade.
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0: Aí está a programação para este ano. Falamos de Cenas na Rua, Festival Internacional de Teatro e Artes na Rua de Tavira, que celebra 20 anos e que marca o arranque do verão aqui pela cidade. O município promove entre os dias 1 e 12 de julho a 20ª edição do Cenas na Rua. É um festival internacional de teatro e artes na rua, iniciativa que assinala ao mesmo tempo duas décadas de um dos mais importantes festivais nacionais dedicados às artes de rua e o começo da programação municipal do verão em Tavira. O festival arranca dia 1 de julho, às 10 da noite, na Baixa da Cidade, com o espetáculo Quimera, pela companhia espanhola La Femme Teatro. Ao longo dos últimos 20 anos, o Cenas na Rua transformou o espaço público num palco de criação artística, aproximando artistas, comunidades e afirmando-se assim como um território onde a cultura se vive de forma aberta, participativa e acessível. Entre as ruas, praças, jardins e lagos históricos, os espetáculos vão-se cruzando entre o teatro, o circo, o contemporâneo, a música, a dança, o teatro visual, acrobacias, entre outras linguagens artísticas, contribuindo para democratizar o acesso à cultura e reforçar a identidade cultural de Tavira. Desde a sua criação, mais de 300 companhias nacionais e internacionais passaram por Tavira, com centenas de artistas, consolidando o festival como referência no panorama das artes de rua e como um espaço de internalização da programação cultural municipal. Para este ano, significado especial na celebração dos 20 anos de existência, apresentando aquilo que é a programação internacional mais abrangente, diz a organização, reunindo companhias e artistas provenientes de Portugal, Espanha, França, Itália, Países Baixos e Argentina. Durante estes 12 dias, o público poderá assistir a muitos espetáculos que transformam o Centro Histórico de Tavira num grande palco ao ar livre, privilegiando a proximidade entre artistas, espectadores, proporcionando experiências culturais dirigidas a todas as idades. A programação deste ano inclui propostas de teatro de rua, marionetas, circo contemporâneo, música, teatro visual, grandes espetáculos itinerantes e projetos de grande qualidade artística, refletindo a diversidade estética que sempre caracterizou o festival e reforçando a dimensão internacional. Integrado na estratégia cultural, o Cenas na Rua continua a afirmar-se como um projeto estruturante, promovendo o encontro entre diferentes culturas, linguagens artísticas e comunidades, estimulando a participação cidadã e reforçando a atratividade do concelho junto de residentes e visitantes. Para assinalar o verão em Tavira, este festival volta a colocar a cidade no roteiro nacional e internacional de artes na rua, oferecendo uma programação de qualidade artística, de acesso gratuito e dirigida a públicos de todas as cidades. Fica o convite para todos na celebração desta 20ª edição. Aí está para este verão 2026, aquele que é o Cenas na Rua, Festival Internacional de Teatro e Artes na Rua de Tavira, celebrando 20 anos e anunciando o início do verão no concelho. O Instituto de Conservação da Natureza e das Florestas abriu 9 vagas para voluntariado no Centro Nacional de Reprodução do Lince Ibérico em Silves, 4 vagas entre agosto e outubro e outras 5 vagas entre novembro e janeiro. O estágio terá duração de 3 meses, os voluntários ficarão integrados na equipa de etologia e videovigilância do centro, todos terão formação para o efeito. Lembrando que este centro procura pessoas preferencialmente com formação nas áreas de ciências naturais ou etologia ou nas ciências de comportamento. O alojamento durante o período de voluntariado será assegurado nas instalações do centro de forma gratuita, sendo constituído um montante equivalente a subsídio de refeição, 6 euros por cada turno de 8 horas de trabalho, incluindo um seguro de acidentes pessoais. Em funcionamento desde 2009, este centro foi criado no âmbito do projeto de reintrodução do lince ibérico na natureza. Ao todo, já nasceram 192 linces neste centro desde 2009 para reintrodução na natureza em vários pontos da Península Ibérica. Esse é o objetivo do Centro Nacional de Reprodução do Lince Ibérico, lembrando que as candidaturas para voluntariado devem ser feitas entretanto para participar neste projeto, lembrando que são 4 vagas

0: para os meses de agosto e outubro e 5 para os meses de novembro a janeiro.
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7: 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São 22 horas e 10 minutos. 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
1: O tempo para segunda-feira, 29 de junho. O IPMA prevê céu pouco nublado ao limpo, apresentando períodos de maior nubosidade no litoral centro. O vento fraco a moderado do quadrante norte, rodando temporariamente para sudoeste, na costa sul do Algarve durante a tarde, superando prevê-se forte nas terras altas até ao meio da manhã e na faixa costeira ocidental a sul do Cabo Carvoeiro a partir da tarde. Prevê-se uma pequena subida da temperatura mínima no interior norte e centro, pequena subida da temperatura máxima em especial no norte e centro. Para Tavira, a temperatura máxima prevista aponta para 35 graus.
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0: Boa noite, são 0 horas.
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3: Município de Tavira e Regimento de Infantaria número 1 reforçam vigilância florestal no concelho. Foi celebrado um protocolo de colaboração entre o Município de Tavira e o Regimento de Infantaria número 1. O objetivo é reforçar a segurança das populações e a proteção do património natural durante o período crítico de risco de incêndio. No âmbito desta parceria, elementos do Exército equipados com viatura e sistema de comunicações vão percorrer rotas específicas em ações de patrulhamento e vigilância florestal. A colaboração contribui para uma maior proximidade às populações e para a detecção precoce de incêndios rurais, reforçando a prevenção e a capacidade de resposta no território. São Brás Cuida é o novo projeto que reforça a rede de apoio social no concelho de São Brás de Alportelo. Apoio às populações mais vulneráveis, a ajuda aos mais jovens e famílias, a promoção e inclusão social e a melhoria da qualidade de vida da comunidade de São Brás de Alportelo. Reforçados com a entrada em funcionamento do projeto São Brás Cuida SLDS5G. Um projeto em curso desde o início do ano que dá forma aos contratos locais de desenvolvimento social está a ser desenvolvido no concelho com o apoio do programa comunitário num desafio partilhado pelo município e coordenado pela Santa Casa da Misericórdia de São Brás de Alportel. Contando com o financiamento do programa regional Algarve 2030, Portugal 2030 e da União Europeia, o projeto cuida a comunidade unida, inclusiva e ativa, tem a duração de 36 meses, integrado na quinta geração de contratos locais de desenvolvimento social CLDS. Pretende ser um fator de mudança, mobilidade de entidades, diferentes entidades e recursos locais, com especial atenção à comunidade e à situação de maior fragilidade social. Entre os seus objetivos, destaca-se o combate à pobreza, a promoção da coesão territorial e o reforço da inclusão social, através de intervenção dirigida aos grupos populacionais que apresentam maiores níveis de vulnerabilidade. Com 12 atividades globais distribuídas por 2 eixos de intervenção, o projeto conta com equipa técnica dedicada e um vasto grupo de parceiros para uma intervenção adequada, complexa e bem-sucedida. No eixo 2, dedicado ao combate à pobreza e exclusão social, crianças e jovens, serão desenvolvidas atividades como Garante Mais, Crescer Juntos, Atividades 360, Descomplica-te, o Clube dos Jovens, Cidadania na Mochila. Iniciativas que se destinam sobretudo a crianças e jovens em contexto escolar ou em situação de vulnerabilidade, bem como os respectivos agregados familiares. Fala-se também do eixo 4, que é centrado no desenvolvimento social, na capacitação comunitária e na intervenção em contextos de emergência social e de cenários de exceção, integrada em atividades como Saber Mais, Cultura Sem Fronteiras, Clube de Inclusão, o Cuidar de Quem Cuida, Gabinete SOS Famílias e Bairro Ativo. Estas ações dirigem-se a famílias, pessoas com deficiência e ou incapacidade, cuidadores informais e à comunidade sambrasense em geral. Com o São Brás Cuida, CLDS5G, o município de São Brás de Alportel pretende reforçar o compromisso com o desenvolvimento social do território, apoiando iniciativas que promovam igualdade de oportunidade, a inclusão social e o fortalecimento da comunidade.
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3: Aí está a programação para este ano. Falamos de Cenas na Rua, Festival Internacional de Teatro e Artes na Rua de Tavira, que celebra 20 anos e que marca o arranque do verão aqui pela cidade. O município promove entre os dias 1 e 12 de julho a 20ª edição do Cenas na Rua. É um festival internacional de teatro e artes na rua, iniciativa que assinala ao mesmo tempo duas décadas de um dos mais importantes festivais nacionais dedicados às artes de rua e o começo da programação municipal do verão em Tavira. O festival arranca dia 1 de julho, às 10 da noite, na Baixa da Cidade, com o espetáculo Quimera, pela companhia espanhola La Fame Teatro. Ao longo dos últimos 20 anos, o Cenas na Rua transformou o espaço público num palco de criação artística, aproximando artistas, comunidades e afirmando-se assim como um território onde a cultura se vive de forma aberta, participativa e acessível.

0: 300 companhias nacionais e internacionais passaram por Tavira, com centenas de artistas, consolidando o festival como referência no panorama das artes de rua e como um espaço de internalização da programação cultural municipal. Para este ano, significado especial na celebração dos 20 anos de existência, apresentando aquilo que é a programação internacional mais abrangente, diz a organização, reunindo companhias e artistas provenientes de Portugal, Espanha, França, Itália, Países Baixos e Argentina. Durante estes 12 dias, o público poderá assistir a muitos espetáculos que transformam o Centro Histórico de Tavira num grande palco ao ar livre, privilegiando a proximidade entre artistas, espectadores, proporcionando experiências culturais dirigidas a todas as idades. A programação deste ano inclui propostas de teatro de rua, marionetas, circo contemporâneo, música, teatro visual, grandes espetáculos itinerantes e projetos de grande qualidade artística, refletindo a diversidade estética que sempre caracterizou o festival e reforçando a dimensão internacional. Integrado na estratégia cultural, o Cenas na Rua continua a afirmar-se como um projeto estruturante, promovendo o encontro entre diferentes culturas, linguagens artísticas e comunidades, estimulando a participação cidadã e reforçando a atratividade do concelho junto de residentes e visitantes. Para assinalar o verão em Tavira, este festival volta a colocar a cidade no roteiro nacional e internacional de artes na rua, oferecendo uma programação de qualidade artística, de acesso gratuito e dirigida a públicos de todas as cidades. Fica o convite para todos na celebração desta 20ª edição. Aí está para este verão 2026, aquele que é o Cenas na Rua, Festival Internacional de Teatro e Artes na Rua de Tavira, celebrando 20 anos e anunciando o início do verão no concelho. O Instituto de Conservação da Natureza e das Florestas abriu 9 vagas para voluntariado no Centro Nacional de Reprodução do Lince Ibérico em Silves, 4 vagas entre agosto e outubro e outras 5 vagas entre novembro e janeiro. O estágio terá duração de 3 meses. Os voluntários ficarão integrados na equipa de etologia e videovigilância do centro. Todos terão formação para o efeito. Lembrando que este centro procura pessoas preferencialmente com formação nas áreas de ciências naturais ou etologia ou nas ciências de comportamento. O alojamento durante o período de voluntariado será assegurado nas instalações do centro de forma gratuita, sendo concedido um montante equivalente a subsídio de refeição, 6€ por cada turno de 8 horas de trabalho, incluindo um seguro de acidentes pessoais. Em funcionamento desde 2009, este centro foi criado no âmbito do projeto de reintrodução do lince ibérico na natureza. Ao todo, já nasceram 192 linces neste centro desde 2009 para reintrodução na natureza em vários pontos da Península Ibérica. Esse é o objetivo do Centro Nacional de Reprodução do Lince Ibérico, lembrando que as candidaturas para voluntariado devem ser feitas entretanto para participar neste projeto, lembrando que são 4 vagas para os meses de agosto e outubro e 5 para os meses de novembro a janeiro.
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0: O tempo para segunda-feira, 29 de junho. O IPMA prevê céu pouco nublado ao limpo, apresentando períodos de maior nubosidade no litoral centro. O vento fraco a moderado do quadrante norte, rodando temporariamente para sudoeste, na costa sul do Algarve durante a tarde, superando prevê-se forte nas terras altas até ao meio da manhã e na faixa costeira ocidental a sul do Cabo Carvoeiro a partir da tarde. Prevê-se uma pequena subida da temperatura mínima no interior norte e centro, pequena subida da temperatura máxima em especial no norte e centro. Para Tavira, a temperatura máxima prevista aponta para 35 graus.
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pela sua companhia e pela sua preferência. Continuação de uma ótima madrugada e uma ótima noite na companhia da Chilão FM. Até às 7 da manhã, como habitualmente acontece, com Jorge Sampaio. Temos tempos.

0: sempre consigo.
1: Boa noite, são 0 horas e 29 minutos. A continuação de uma ótima noite, de uma ótima madrugada. Obrigado pela sua companhia aí desse lado. Vamos consigo até às 7 da manhã.

Obrigado pela sua companhia e pela sua preferência. Espero que esteja a gostar da nossa escolha musical. Eu sou o Jorge Sampaio e, como sempre, vou consigo até às 7 da manhã.